0: É hora de uma pequena pausa, mas em instantes a gente retorna com mais canções inesquecíveis. 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

0: Segure a emoção. O Love Night volta já já, com mais melodias inesquecíveis na sua noite. 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
5: 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Estamos de volta com Love Night, fazendo da sua noite um momento ainda mais apaixonante.

0: O Love Night vai ao intervalo, mas volta já já com mais emoção e romantismo. 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

0: Bem, vamos a um rápido intervalo, mas já já voltamos com Love Night e mais uma sequência de grandes sucessos românticos. 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

0: Daqui a pouco tem mais sucessos para você, mais canções que aquecem o coração. Aguarde aí, que é rapidinho. 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
4: Tá no ar o encontro musical do melhor do Flashback Classe A. Músicas pra recordar e matar muita saudade. É o Top Classic chegando no seu rádio comigo, Daniel Bitello. E as mais belas canções pra você viajar no tempo com a gente. Um ótimo dia pra você na sintonia. Estamos chegando.
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0: Tomã meu dejame com Thalia, Companheiro, Dominó, Chuck Stevens, Give Me a Happy Night, Luan Santana e Ana Vilela, Trembala e Charlene, Onde Tudo Começou, I Never Been To Me, Top Classic, começando.
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0: Faça chuva ou faça sol, a melhor sequência de músicas. Os sucessos do passado estão desfilando, vão passando por aqui e a gente recordando junto. Grandes canções, eu e você, ouvinte do Top Classic, você que ouve, você que gosta da boa música, sucessos que marcaram época. Afinal de contas, viver e saber do que há de bom, o que foi passado, nunca é demais. E vivenciarmos esses presentes no futuro, melhor ainda. Top Classic, daqui a pouco com muito mais pra você. Estamos de volta com o Top Classic pra você.
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0: Comigo, Daniel Bitello. E o melhor do flashback no seu rádio.
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0: e a gente viajando no tempo, a máquina do tempo já em plena atividade, para você ouvindo Top Classic.
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0: A melhor sequência de músicas dos anos 60, 70, 80 e 90, rolando por aqui no Top Classic. Intervalo é pequenininho. Já já a gente volta.
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0: A melhor sequência de músicas dos anos 60, 70, 80 e 90, rolando por aqui no Top Classic. Intervalo é pequenininho. Já já a gente volta.
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É sucesso a todo instante. Pra viajar no tempo no Top Classic, que vai ficando por aqui. Obrigado pela amizade e pela sintonia. Até a próxima. Tchau, pessoas.

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5: Preparem-se para uma dose de nostalgia musical. Por aqui, Valquíria Rios, e vocês estão sintonizados no Remember. Vamos juntos relembrar os grandes clássicos que fazem parte da trilha sonora das nossas vidas.

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0: Obrigada, queridos ouvintes do Remember. O programa de hoje está encerrando por aqui, desejando a todos um fim de semana espetacular. Estaremos juntos novamente na segunda-feira para mais uma viagem no tempo. Bom descanso e até breve.
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2: Oba, bom dia, sabadão, 19 de setembro, estamos aqui até às 7 horas da manhã, com o melhor da música sertaneja no seu rádio, na companhia da Padaria Central, JM Autos e Picapes, Barbizan da Construção e Varejão e Sacolão da Brendo Lavi. Nos computadores, na mesa de som, Alexandre Dias trabalhando comigo, a programação a cargo de LD Pontes. Participe do programa, 3242-1258, é o WhatsApp da melhor. Tá na nova, tá com tudo? Participe. Seja bem-vindo, seja bem-vinda até às 7 da manhã. Abrindo o programa, Cascatinha e Ana Flor do Cafezal.

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9: Um projeto estimado em 22 bilhões de reais prevê a construção de um etanolduto de 2,1 mil quilômetros entre Sinop, em Mato Grosso, e Paulínia, em São Paulo. A estrutura poderá transportar até 13,3 milhões de metros cúbicos de etanol por ano e retirar cerca de 225 mil viagens de caminhão das rodovias. As exportações brasileiras de milho somaram 2,29 milhões de toneladas nos 8 primeiros dias úteis de setembro. O volume ficou 16,7% abaixo do registrado no mesmo período de 2025. Mas o preço médio subiu 15,7% para US$ 229,54 por tonelada. Pesquisas da Embrapa Semiárido identificaram que o escurecimento da polpa da manga está relacionado à exposição de frutas suscetíveis ao frio. Ajustes no ponto de colheita, na temperatura de armazenamento e nos tratamentos pós-colheita podem reduzir as perdas. O resultado ajuda a melhorar a conservação e a qualidade comercial da fruta.
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0: agora 5h51, 9 minutos para 6, 9 para 6. Participe do programa 3242-1258. É o WhatsApp da Melhor. Um abraço aí para o nosso amigo Edson Bedim, a esposa Zilda no Jardim Alvorada. Alô, Edson Bedim. Alô, Zilda. O Dilmair no Jardim Santana está ligado. Jurandir Lampa, Suzana Lampa no Bela Vista, um abraço. A Cirlei Floriano, o filho Adriano, a Andressa, a filha, os netos, aí no Centenário. Alô, Cirlei Floriano. Tatiana e Silva em Bebedouro. É, ela, a Jéssica, a Fernanda Gomes, a Thaís, a Lopes Lima, estão curtindo o nosso programa. Aqui em Monte Alto, a participação do nosso amigo Ulisses Company, lá do Cogiba Supermercado. Alô, Ulisses, bom dia.
1: Bom dia, Jorge Luiz. Bom dia, Alexandre Dias. É o Ulisses Company. Hoje é sabadão. Manda um alô para todo mundo aí. Para todo o povo que está na escuta, beleza? Lá para dona Vandinha, para dona Hilda, para dona Isilda Quadro, Fátima Garbim, para dona Juliana, para dona Daniela, para o Tiagão Parmeirense, para todo mundo que está na escuta aí. Um bom final de semana.
0: Alô, companheiro. Um abraço. Bom final de semana. Alô, Zé Pontes, Nova Alvorada. Zé Pontes do Campestre Clube. Ele, a Neia, a esposa, estão curtindo o programa. Um abraço para o Zé Pontes. O João Carlos Ricardo, um abraço para ele. O nosso amigo Sucuri, Edevaldo Ricardo Fininho, lá da JM. Um abraço, bom dia para vocês também. 5h52.

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3: Bebidas vegetais com alto teor de proteínas e fibras podem favorecer o crescimento de bactérias patogênicas quando permanecem em temperatura ambiente. O risco varia conforme a composição e as condições de armazenamento do produto. A pesquisa reforça a necessidade de controle rigoroso da temperatura, da formulação e da validade para garantir a segurança de bebidas à base de soja, aveia, amêndoas e outros vegetais. A avaliação das características de cada bebida pode ajudar a indústria a definir procedimentos mais seguros. O abate de bovinos cresceu 4% no segundo trimestre de 2026 em relação aos três primeiros meses do ano, segundo o IBGE. No mesmo intervalo, o abate de suínos avançou 2,6%. Enquanto o de frangos recuou 1,2%. A aquisição de couro cru aumentou 1,9%, acompanhando o maior volume de bovinos processados. Já a compra de leite cru caiu 2,5%. Os dados mostram comportamentos diferentes entre as cadeias de proteína animal e de derivados. O aumento dos abates bovinos amplia a oferta de carne e couro para as indústrias.
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0: É, meu amigo, minha amiga, felicidade não é algo que você encontra, é algo que você cria. Bom dia.
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0: 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Um abraço aos amigos aí ligados aí no nosso programa, o Brito. Alô, Britão, um abraço pro Brito, pro Miguel Romano, ao Félia Garbim, o Luan Campoio, o Prata, alô Pratinha, aí no Parque Cosmo, a dona Devanir Peixoto no Centenário, a neta Gabriele, alô dona Devanir aí do Centenário, um abraço, tio Zaguinho, taxista, tá no pé do Eito, alô tio Zaguinho, Leonil da Garcia em Taquaritinga, tá ligado, hein, Jaboticabal, a Bete e a Lara, alô Bete, alô Lara, aí de Jaboticabal, aquele abraço. Temos áudio? Ah, pastor Zé Frigo, bom dia.
1: Bom dia, Jorge Luiz. Bom dia, Alexandre Dias. José Frigo. Ô, Jorge, quero ver uma música. Hoje eu queria ouvir, vai dar tudo certo, né? Quero oferecer pro Toninho Bidim do Açougue. Quero oferecer pro Adão Catela, Neide Catela. Quero oferecer para todo o povo aqui do Bandeirante. Quero oferecer para Fátima Garbim, quero oferecer para a Roseli de Itaiaçu, que está sempre ouvindo. Quero oferecer para o Zé Garcia, tá? E quero oferecer também para a menina aí de Fernando Preste. Enfim, eu quero oferecer para todos que estão ligadinhos, pé de pato, todo o povo da prefeitura. Que todos tenham um ótimo dia. Falou, Jorge? Que Deus abençoe a todos, tá? Bom fim de semana a todos.
0: Alô, Zé Frigo, um abraço. Alô, Cecília Santiago, aí de Fernandes Prestes, um abraço para Cecília. Um abração também para Taquaritinga, para Thaís Andrade. Alô, Thaís Andrade, Taquaritinga, tá ligada? O Mussatinho Churrasqueiro, o Osmair, a Cleonice, a Preta. Um abraço, bom dia para eles também. Agora o Pé de Pato, o homem da sorte, Geraldo Rodrigues. Bom dia, Pé de Pato.
2: Bom dia, Jorge Luiz, é Pé de Pato. Ô, Jorge, hoje é meu bom dia. Vai pro pessoal lá do supermercado Cogiba, para Daniela, pro pessoal lá do Sacolão do Lavia, pessoal lá da Serralheria Moreira, pro pessoal lá da JM, o Peu, a todos lá do Posto Texaco, pro seu Alcide, pro seu Zé Inácio da Lavoura, pro seu Zé Viancote, pro seu Aparecido Precendo, Aparecido Simão, e pra minha esposa Ana Paula, e pra todos que estão ouvindo, pro Dogão do Cachorro Quente e pro Dilmar.
0: Alô, Pé de Pato, um abraço, bom final de semana. Lidinei Durigan, no São Cristóvão. Alô, família Durigan, Lidinei. No Bandeirantes, a Maria Antonieta, o filho Ticão, bom dia. Altair Bovo, Altair da Bicicleta, no São Cristóvão. O José Carlos Garcia, Zé Carlos Sanfoneiro, também estão ligados na 90.1. Vamos que vamos, 6h10, bom dia.

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1: Uma tecnologia brasileira para a produção de aditivos de rações com menor uso de fosfatado ganhou escala industrial no Paraná. Uma unidade instalada em Apucarana passou a ampliar a fabricação desses aditivos, produzidos a partir de fontes renováveis. A solução pode reduzir custos de alimentação animal e diminuir impactos ambientais da cadeia produtiva. As exportações brasileiras de frutas e nozes alcançaram 45,2 mil toneladas nos 8 primeiros dias úteis de setembro. O volume ficou 7,3% abaixo do registrado no mesmo período do ano anterior. Mas a receita média diária avançou 14,8%. Uma pesquisa em Santa Catarina identificou o fungo Belveria baciana com potencial para controlar o percevejo do grão, uma das principais pragas do arroz

0: irrigado. O próximo passo é desenvolver uma formulação para aplicação nas lavouras. A alternativa poderá reduzir a dependência de inseticidas e diminuir perdas de produtividade e qualidade dos grãos.
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0: 6 horas 23 minutos até as 7 horas da manhã. 3242-1258, o WhatsApp da Melhor. Tá na Nova, tá com tudo? Participe do programa até às 7 da manhã, viu? 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Um abraço para o Ricardinho Minante, João Marcelo, Peu, Fininho, todos os vendedores da JM Autos e Picapes. Um abração também para os amigos aí, os ouvintes. O Zé Mujica aqui no centro, a Alice, a esposa, a Yara, a irmã. Alô, Zé Mujica, um abraço. O Agenor Bissoli, o Gislena, a esposa, um abração. O Cauca, alô, Cauca, tá ligado? Benedita Lépero Sacato, no Centenário, um abraço para ela. No Mercadão Municipal, o seu Jair, do bar, da lanchonete, a Clarice, o Romério, o Rafael, o nosso amigo Paulinho do Açougue e do Mercadão, pessoal da Peixaria, pessoal do Lavia no Mercadão Municipal. Aquele abraço. Temos áudio? Adalto Cumim, bom dia.
1: Bom dia, Jorge Luiz. Bom dia, Alexandre Dias. Eu queria ouvir hoje com o João Carreiro Pardinho, Saudade de Matão. Ofereço para todo mundo que está curtindo o vosso programa, para todos os aniversariantes, para todos os áudios do Carataxim, para todas aquelas pessoas que mandam um alô, um abraço para a gente aí. Todo mundo manda falar nome, mas se falar nome é muita coisa. Obrigado, bom dia, bom trabalho, bom final de semana para vocês aí.
0: Falou, Cumim. Ah, Saudade de Matão é com o Tunico e Tinoco, tá? Tá na ponta da agulha, vai pra Paulinha Carolina lá em Matão também, que tá ligado. Alô, Paulinha, maridão, aquele abraço. Rogerinho do rádio na sequência. Bom dia, Rogerinho.
2: Oi, Jorge Luiz, Alexandre Dias. Eu quero ouvir Casador de Choro, Gustavo Mioto. Eu mando pra minha amiga Vani, pra minha amiga Persa, pra minha amiga Márcia, pro meu amigo Bó, tá? Pro meu amigo Luciano, pro meu amigo André Campestre, pra minha amiga Rita da Califórnia, meu amigo Gilberto e o Marquinho Reis Poli da Califórnia. Tá na cultura, tá bom demais. A Isabel Cristina.
0: Alô, garotão, bom final de semana pra você, Rogerinho. Um abraço pro pessoal do bairro Areias, Castelhana, no bairro Areias, o Daniel, a Gabriela, o Miguelzinho. Alô, Miguelzinho. Estamos com saudade do Miguelzinho, o Antônio Carlos, a Marília Morcelli, pessoal do bairro Areias. Obrigado pela companhia.

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6: O confinamento brasileiro deve alcançar 9,78 milhões de bovinos em 2026, crescimento estimado de 5,7% em relação ao ano anterior. A expansão dos sistemas intensivos aumenta a importância da vacinação, do controle de parasitas e do manejo de estresse. A concentração de animais e as mudanças na dieta podem afetar o consumo, o ganho de peso e a conversão alimentar. Protocolos sanitários adequados ajudam a reduzir mortalidade, custos de tratamento e perdas de desempenho. O setor de hortifruti registrou aumento da produção, mas a queda dos preços vem pressionando as margens dos produtores e elevando o risco de crédito. O cenário exige planejamento para ajustar o volume colhido à capacidade de comercialização. A maior oferta pode beneficiar os consumidores, mas reduz a remuneração no campo quando não é acompanhada pelo crescimento da demanda. Produtores precisam controlar custos, melhorar a organização da venda e buscar alternativas de agregação de valor.
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0: 6:37, 3242-1258, WhatsApp da Melhor, tá na Nova, tá com tudo, participe, 3242-1258. Um abração pros amigos aí da Zona Rural, família Rama, o Wellington Rama, a Kátia, os filhos, alô Wellington, um abraço, bom dia. A Maria Zilda Marcelino Rebusso, a Tatinha da Transportadora no Jardim Eldorado, tá curtindo o nosso programa. O Júlio Ramos Preste em Taquaritinga, alô Taquaritinga, Júlio Ramos Preste, um abraço, bom dia. A tia Carmen Salvaterra em Jundiaí, professora Carmen Salvaterra, também está ligada no nosso programa. Maria Rosa em Taquaritinga, está ligada, pediu aí Dani Danilo por eu ter me machucado. Maria Rosa, vamos tocar daqui a pouquinho, um abraço, tá? Temos áudio? Neuza Fransolim, alô Neuza, bom dia.
1: Bom dia, Jorge Luiz, bom dia, Alexandre, bom dia a todos os ouvintes. Ô Jorge, hoje o meu netinho está completando 5 aninhos. O nome dele é Arthur Paralesi. Ele recebe os parabéns dos pais Éder e Camila, da irmã Giovana, da avó Neuza, do vô Maurício, do tio Kleber, da tia Rê, do Alan, do Lucas, do Matheus, da Letícia. Manda uma música bem bonita para ele, tá bom, Jorge? Obrigado. Um bom final de semana a todos.
0: Alô, Neuza, um abraço. Bom final de semana. Fininho da JM Automóveis. Bom dia, Fininho.
2: Oi, meu amigo Luiz. Bom dia, Alexandre. Bom dia a todo o pessoal que está ouvindo a Nova Cultura. Mandar um bom dia lá para todo o pessoal da JM, a todos os vendedores, os proprietários, João Marcelo e Lucas, o nosso grande amigo gerente de vendas, o Ricardinho Minante. Mandar um bom dia lá para o nosso vereador João Piccolo, enfim, para toda a família sertaneja que está ouvindo esse programa. Desejar que todos tenham um santo e abençoado final de semana. Bom dia, meu amigo. Grande abraço. Que Deus abençoe a todos vocês aí.
0: Alô, Fininho, um abraço. João Marcelo, Ricardinho Minante, pessoal da JM Automóveis. 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Aproveitando, um abraço para a Carmen do São Guilherme, está curtindo o programa. Alô, Carmen, aí do São Guilherme, obrigado pela companhia. Nosso amigo Billy, o Edson Fantoni, o Billy da Prefeitura, a Fabiana. Alô, Billy, Fabiana, aquele abraço. Mais um áudio, Tiago Brito. Tiagão, bom dia.
3: Ô, Jorge, bom dia. Tiago Brito, manda um abraço aqui para minha esposa Tatiana, minha sogra, dona Neuza, também. Mandar lá pra galera do Sacolão do Lavia, lá pro André. Manda pra galera do Bar de Demir também. E se tiver como, toca uma pra nós aí, do João Paulo e Daniel, pra nós, uma antiga aí pra nós. Beleza? Bom serviço, bom dia.
0: Falou, Tiagão, um abraço. Um abração pros amigos aí também, de Jaboticabal. A jovem Luísa Regina Andrade está mandando a música para a mãe Silvia. Alô, Regina. Alô, Silvia de Jaboticabal. No Jardim Santana, em Monte Alto, Cláudio Leone está ligado na 90.1. 6:40, vamos que vamos.

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1: 6 horas 48 minutos e o Mima realiza amanhã, domingo, sensacional brincadeira dançante. Começa às 18h30, às 6h30, vai até às 23 horas. Animação de Zezé Viola e Zé do Fole na sanfona, com sorteio de brindes, viu? Aceita cartão e Pix, não será cobrada a mesa. Informações com a Maria pelo celular 992617991. 992617991. Portanto, amanhã domingo no MIM em Monte Alto, brincadeira dançante com Zezé Viola e Zé do Fole na sanfona. Compareçam.
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6: As exportações brasileiras de algodão cresceram 37,3% em agosto, alcançando 106,3 mil toneladas. A receita avançou 45,5% para 179,7 milhões de dólares. E o preço médio subiu para 6%, a US$ 1,70 por quilo. Entre janeiro e agosto, os embarques superaram 2 milhões de toneladas, com a Índia como principal destino. O preço médio do etanol hidratado subiu 2,28% no país na semana de 6 a 12 de setembro, alcançando R$ 4,04 por litro, segundo a ANP. Houve alta em 14 estados e no Distrito Federal, enquanto 8 estados registraram queda e 3 tiveram estabilidade. A carne suína ficou mais de 20% barata no Paraná em 12 meses, entre agosto de 2025 e agosto de 2026, enquanto os cortes bovinos subiram 22%. A diferença de preços altera o comportamento dos consumidores e aumenta a necessidade de planejamento por parte dos produtores e da indústria.
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0: 6:54, direto da Morada do Sol Araraquara, o repórter rodoviário João Batista com os destaques das estradas para a Hora da Notícia.
1: Diretamente de Araraquara, vamos à nota de destaque para nosso boletim. Na rodovia Abraão, a sede em Mococa, região de Ribeirão Preto, durante manobra de ultrapassagem, a manobra que mais mata no trânsito brasileiro, uma colisão frontal entre dois automóveis deixou um motorista e um vigário feridos, matou uma mulher e um padre de 71 anos. Os detalhes, a história, a emoção das estradas, eu conto pra você daqui a pouco no seu rádio.
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0: E hoje, dia 19 de setembro, comemora o Dia da Dança, Dia do Comprador, Dia do Ortopedista, Dia da Limpeza de Água, Dia do Teatro Brasileiro. De hoje, dia 19 de setembro, até o dia 25, comemora a Semana da Comunidade, Semana da Árvore e a Semana Nacional do Trânsito. Aniversariando hoje a cidade de Guararema, São Paulo, 127 anos.
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1: 6 horas e 56 minutos, 3242-1258, WhatsApp da Melhor, tá na Nova. Participe, 3242-1258. Tem mais um áudio, o último de hoje. Luciano Capelani, lá do Lavia, na Rui Barbosa. Alô, Lu, bom dia.
2: Bom dia, Jorge Luiz. Bom dia, Alexandre Dias. Bom dia, Vandinha também. Bom dia, pessoal do Nova Cultura FM e todos os ouvintes que se ligam aí nessa maravilhosa rádio. Ó, eu gostaria de pedir uma música e oferecer pro pessoal aqui do Lavia, que sempre está na produção, sempre correndo, fazendo esses pães gostosos, e o café, porque você vai gostar bastante, tá certo? Manda um abraço pro Lavia, pra Raquel e para todo o pessoal aqui do Lavia, tá certo? Manda uma música aí para nós e bom final de semana a todos. Um abraço.
1: Falou, meu amigo. Bom final de semana. Tá na ponta da agulha, 6h57.

0: 6:59, que pena. Vamos embora, a gente volta segunda-feira às 5:30 da manhã. A seguir o horário eleitoral gratuito, às 7:30, hora da notícia, primeira edição, apresentação de Daniel Palma. Bom dia a todos, bom final de semana.
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0: 11:37.
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0: Bom dia em Monte Alto, são 7 horas 31 minutos. Hoje é sábado, dia 19 de setembro de 2026. Pela Rádio Cultura FM 100,9, pela internet, aplicativo, YouTube, Facebook e também pela Nova Cultura FM 90.1, a Hora da Notícia, primeira edição. 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
0: O inverno está indo embora, né? Hoje é o último sábado do inverno. Vamos ter a virada da estação agora no próximo dia 22, né? Chegando mais uma estação, a Estação das Flores. E com esse término do inverno, parece que o tempo está um pouco sem força, né? De esfriar. Ou seja, as madrugadas, né? Logo pela manhã, fica um pouco fresco, mas o tempo hoje fica limpo, poucas nuvens no céu, né? Durante todo o período. A umidade relativa do ar está em estado de atenção, a amplitude térmica está entre 10 e 11 graus. Talvez possa mudar no comecinho da semana, né, que tem previsão de uma frente fria passar pelo sul e também aqui pelo sudeste, e o tempo pode virar na virada, né, do inverno para primavera. Ou seja, né, final de semana parece que vai ser perfeito, né, com sol, poucas nuvens e também aí muito pouca previsão aí de chuva. E como ficam os termômetros, né? A temperatura mínima 18, a máxima pode chegar aos 28, 30 graus. Amplitude térmica, como eu disse, né? Em torno aí de 10, 11 até 12 graus. Agora nos termômetros Cultura, 23 graus. E neste momento aqui em Monte Alto, para você que nos acompanha pelas redes sociais, vê ao vivo da nossa câmera, olha que imagem linda nesse exato momento do centro da cidade. Praticamente aí, né, nessa imagem, nenhuma nuvem no céu, o sol é o destaque agora.
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0: Destaques desta edição: a Polícia Federal intima o Daniel Vorcaro e o seu pai para depor no próximo dia 30 de setembro, na próxima quarta-feira. Pai é preso suspeito de estuprar filha de 17 anos e ameaçá-la de morte. Doações de pessoas físicas para partidos e candidatos ultrapassam 400 milhões de reais. Os brasileiros apoiam o uso da inteligência artificial na segurança, mas não lembram da política que use aí essa ferramenta. O ministro Fachin tenta selar trégua no Supremo Tribunal Federal, enfrenta resistência e clima segue tenso. HIV, cientistas encontram uma nova pista para controlar o vírus da AIDS. E mais, candidato entra com ação no TSE contra reajuste no Bolsa Família concedido por Lula. E o que é que fala o ministro Gilmar Mendes, né? Você vai ouvir. Oncologista revela dois ingredientes que você deve evitar ao fazer compras no supermercado. E vamos falar um pouquinho do esporte nos destaques. Hoje continua a rodada de número 29 do Brasileirão pela Série B. Hoje também começa mais uma rodada, né, pela Série A do Brasileirão, rodada de número 28 com várias partidas. pré-olímpico de vôlei masculino. O Brasil enfrenta a Venezuela. Está bem o Brasil, hein? Hoje, às 11 horas, pelo horário de Brasília. E pela Copa Paulista de futebol masculino. Hoje, teremos aí duas partidas. Esses são os destaques e o noticiário vem aí.

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1: As informações para você do plantão policial através da Guarda Civil Municipal pelo telefone 153, os patrulhamentos que continuam, né? Também as fiscalizações em Aparecida, nós temos aí o plantão da Guarda Civil Municipal 24 horas, também o destaque para o cemitério com relação à questão aí do patrulhamento, a guarda está ficando direto lá no cemitério, as rondas aí escolares, também o apoio a órgãos públicos, apoio às festividades do nosso município, a guarda que realmente não para. Um outro pedido também com relação à questão de som alto, principalmente aos finais de semana, que as pessoas acabam ligando, né, para a Guarda Civil Municipal, também para a Polícia Militar, se a guarda, né, não der para ir, você entra em contato com a polícia, a guarda é o 153, a polícia 190, falando em Polícia Militar também, patrulhamentos, fiscalizações, fazendo realmente praticamente aí em toda a área urbana aqui do nosso município. Som alto é uma reclamação que muitas vezes os vizinhos acabam ligando, né, para a Guarda Civil Municipal ou até mesmo para a Polícia Militar, se deslocam ou se desloca uma viatura até o local dos fatos e muitas vezes pede gentilmente para a pessoa diminuir, desligar, abaixar aí o som, e a pessoa tem que ter um bom senso, né? Você que está com esse som aí fora do normal, para você e para todo o quarteirão, vamos aí ter um pouquinho do bom senso, abaixar o volume, porque realmente pode até sair um processo nessa brincadeira, né? Se for feito realmente o boletim de ocorrência, através também da Polícia Civil, você vai ser chamado, vai ter que dar explicações e muitas vezes o prejuízo vem. Então é bom você ter um pouco de bom senso, uma sensibilidade e principalmente aos finais de semana, né, que a pessoa acaba querendo fazer aquela confraternização em casa, muitas vezes aí fazendo aí o churrasco, um almoço com a família ou com os amigos ou até mesmo aí um jantar. Vamos ter consciência. Se quiser ouvir música, claro que pode, sem dúvida alguma, mas música para você e para as pessoas que estão aí próximo de você, no seu quintal, na sua área de lazer, na sua edícula. Agora, fora isso, vamos ter o bom senso, vamos ter a sensibilidade, vamos ter o respeito com relação aos vizinhos, né? Porque se você se sentir aí perturbado, né? Perturbação de sossego, claro que você pode entrar em contato com a Guarda Civil Municipal, claro que você pode entrar em contato com a polícia, né? E você que está fazendo essa algazarra, esse barulho, vai ter prejuízo. Então, vamos tomar o devido cuidado. Nós tivemos, né, o destaque, nós inclusive comentávamos ontem no jornal na segunda edição, com relação àquele fato que aconteceu através da Guarda Civil Municipal, que prendeu, né, um homem que furtou o celular no centro da cidade, o fato que aconteceu na madrugada de ontem, né? Segundo as informações, a Guarda Civil Municipal, que estava realizando aí diligências após a ciência de um furto de um aparelho celular em um veículo, interior de um veículo, na região central da cidade. Por volta das 2 horas da madrugada, as equipes localizaram e abordaram o suspeito, né? Após ser confrontado, né, com imagens que registraram o furto. Essas imagens das câmeras de segurança, né, nós temos hoje, aqui no município de Monte Alto, para as pessoas desavisadas, né, para os bandidos, né, para os criminosos ou para os bandidinhos, uma sala de monitoramento no centro da cidade, principalmente, onde tem várias câmeras de segurança, várias câmeras de monitoramento, onde tem uma pessoa que fica só olhando, monitorando, isso tudo é gravado. E se você pego for fazendo alguma coisa, nesse caso, né, foi essa pessoa que acabou levando esse celular, foi feito aí toda a perseguição no que se diz respeito às imagens que registraram o furto. O indivíduo realmente foi pego, admitiu a autoria e informou que havia vendido o aparelho posteriormente. Após todas essas providências necessárias, o homem foi apresentado na delegacia de polícia da cidade de Jaboticabal, onde permaneceu preso e à disposição da justiça. Então, só para relembrar essa questão aí do que se diz respeito às câmeras de monitoramento, cuidado! Né? Para você que está pensando em fazer algum furto, em fazer algum, abre aspas, crime, porque o centro da cidade, principalmente, tem outros pontos da cidade que já tem câmeras de monitoramento também, nas entradas de bairros, são várias, né, saídas da cidade. Vamos tomar o devido cuidado, porque você está sendo aí filmado e, quando é filmado, é mais fácil de saber quem é aquela pessoa, aquela carinha, muitas vezes já conhecida aí nos meios policiais. São estas as informações para você do Plantão Policial. Não entre em litígio com a polícia, para não virar notícia.
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1: São farmácias e também drogarias que começam hoje o plantão. Hoje o plantão, algumas vão até às 10 horas da noite, outras até às 11 horas, de 19, né, no caso, na data de hoje, até a próxima sexta-feira. São farmácias e drogarias que fazem parte do grupo 6, ou seja, né, a Drogal 2, a Droga Raia, Drogal 3 e Droga Raia 2.

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2: Agora são 7h50 e hoje, sábado, o comércio lojista fica aberto até às 15 horas, até às 3 horas da tarde. Atenção você, né, que vai comprar, fazer compras, fazer algum tipo de pagamento, você tem até às 3 horas da tarde, né, para ir até o comércio. Várias lojas abertas. Algumas lojas têm um alvará especial e vão continuar até as 18 horas. Outras lojas acabam fechando às 12h30, 13 horas. Mas através da associação comercial, né, a informação que nós estamos recebendo é que o comércio em geral, né, a maioria do comércio, hoje aberto até às 15 horas. Boas compras para você. Queria agradecer, né, mais uma vez, um grande abraço a você que está aí nos acompanhando pelas redes sociais, pelo Facebook, também pelo YouTube, desejando o seu bom dia, falando com a gente, mandando a sua reivindicação, mandando aí o seu elogio. Um grande abraço para você também pelo WhatsApp, né? Você pode participar, né? 3242-5426, mandando aí o seu pedido, falando com a gente, o seu elogio, o que você quiser, a sua cobrança. É muito bom, né, interagir com você pelo jornal e fazendo, né, no caso, essa questão de reclamação lá do Jardim Bandeirantes. Nós temos lá da Raposo Tavares muito mato em um terreno, né, e a ouvinte pede, né, para a pessoa o mais rápido possível resolver o problema de roçar esse terreno. Você vê nas imagens, você que está aí nos acompanhando pela rede social, essa imagem desse mato alto. Então vamos, né, o dono desse terreno, lá na Raposo Tavares, Jardim Bandeirantes, a informação que a gente tem aí, ao lado da casa dessa pessoa, inclusive ela falou que já encontrou escorpião, né? Vamos roçar, vamos deixar o seu vizinho um pouco mais contente, né? Vamos resolver esse problema de mato alto, né? Inclusive, ligar na ouvidoria da prefeitura para registrar isso aí, viu? É importante você registrar. Olha, aqui no meu bairro, nesse endereço, tem também, né, esse terreno, e a pessoa tem que resolver o problema, tem que capinar, porque não pode de forma alguma ficar esse mato alto, principalmente quando se fala aí em encontro aí de escorpiões, ou seja, bichos peçonhentos. Esse é um exemplo que a gente dá, mas tem outros pontos da cidade que as pessoas reclamam também com relação a essa questão aí de mato alto. Então vamos resolver o mais rápido possível essa questão, principalmente você que tem o terreno. E na questão de jogar lixo também, né? Muitas vezes as pessoas acabam jogando lixo nesses terrenos. Vamos ter consciência, né, pessoal? Vamos ter realmente bom senso para que isso não aconteça. São 7h52, são várias as reivindicações. Muitas vezes as pessoas mandando para a gente aqui com relação a essa questão. Tem mais informação aí de pessoas que acabam muitas vezes tendo problema de mato alto. Olha só, é lá na Rui Barbosa, esquina com a Noel Rosa, no Jardim Paulista, também está com problema de mato alto. Parece que não resolveram nada até agora, né? Inclusive mandou, né, a ouvinte, né, a internauta, mandando para a gente que já fez aí o pedido lá na ouvidoria, né? Já mandou na ouvidoria e até agora nada, né? Atenção, né? Prefeitura, pessoal da ouvidoria, é importante ressaltar essa questão aí, o mais rápido possível resolver, né? Mandar uma notificação para o proprietário, né? Pedir para ele resolver o problema, para diminuir essa questão aí, roçar pelo menos, é o mínimo, né? E você não roça o terreno todo mês, você roça o terreno a cada 2, 3, 4 meses, depende aí a altura do mato. Vamos ter essa consciência. Segundo a pessoa que nos mandou a informação agora, ela disse que já fez o pedido, mas o mato continua alto. É lá na Noel Rosa, é isso, né? Noel Rosa, com a Rui Barbosa, lá no Jardim Paulista. É a informação que nós estamos recebendo agora também. São 7 horas, mais 54 minutos. 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E o ministro Gilmar Mendes, do Supremo Tribunal Federal, ele decidiu que o decreto que reajusta o valor do benefício do Bolsa Família não fere as regras eleitorais, né? O ministro afirma, na decisão, isso que aconteceu, né? O registro ontem, que o aumento concedido é apenas uma atualização dos valores pelo critério de correção monetária. O piso mantido em R$ 600, desde o início do terceiro mandato de Lula, sobe para R$ 691, né? O reajuste passa a valer agora, no mês de outubro, antes mesmo, praticamente, aí, das eleições, com pagamentos a partir do dia 19 de outubro, entre o primeiro e o segundo turno aí das eleições. Será que é coincidência, né? Coincidência, né? Fica aquele ponto de interrogação. Não fere, ele disse que não fere as regras eleitorais com relação a esse aumento. Tanto tempo teve para aumentar, né, esse valor. Nada contra o aumento, hein, pessoal? Nada contra. Mas tanto tempo teve para aumentar e resolveram aumentar o Bolsa Família justamente na época da eleição, campanha eleitoral. Será que foi uma coincidência? A gente volta já.
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3: Loterias, vamos falar da Quina. Atenção, né? Através do concurso 7.121, o sorteio aí dos números da Quina. São apenas 5 números, mas realmente difíceis, né, de sair. Agora não, parece que saiu novamente, olha só. Os números que foram sorteados na data de ontem. Vamos lá, anotem. Número 22, logo na sequência, saiu o número 23. Depois o número 47, o número 60 e o número 64. Foram os números aí da Quina na data de ontem. E uma aposta acabou levando aí um valor bom, hein? R$ 545.810,37. Também, né, acabaram acertando quatro números, três números, dois números. Todo mundo feliz ontem na Quina, hein? Olha só, acabaram levando aí um valor expressivo aí cada um, que com certeza vão aí agora para esse final de semana também ter um outro sorteio. O sorteio acontece amanhã, né, para você continuar fazendo as suas apostas. Só lembrando que teremos também o sorteio da Loto Fácil e da Mega. Vamos fazer as apostas e boa sorte.
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1: Pontualmente são 8 horas e continua, através da Secretaria Municipal de Assistência Social, a entrega dos litros de leite do cronograma Viva Leite. As pessoas que precisam desse leite, alimento importante, alimento nutritivo para o seu filho. Ah, você já faz parte do programa? Ótimo! Então você sabe que na próxima segunda-feira vai ser dia 21, é isso? Próxima segunda-feira, dia 21, 2 litros de leite no cronograma vão ser aí entregues. Atenção, hein? Na mesma semana, no dia 24, que vai ser na próxima quinta-feira, segunda e quinta, né? 2 litros na segunda e 2 litros na próxima quinta-feira. Você que faz parte do programa pode retirar lá no CRAS Vera Cruz, ou se não, lá no CRAS Bandeirantes, na UBS José Inácio Grelé, UBS João Tiago de Camargo, no Turcão 1. São os pontos, né, de distribuição do programa Viva Leite. Para você que não faz parte do programa, gostaria de fazer, não tem condição de comprar esse alimento nutritivo, esse litro de leite, no total são 15 litros de leite que são distribuídos durante todo o mês, durante todo o ano, né? São 15 litros por mês. Então, realmente, se você tem filhos, se você precisa, né, desse leite, você pode se cadastrar e fazer parte desse programa. Para você que já tem esse acesso no programa, vá retirar o seu litro de leite. O número para você entrar em contato, para você que não faz parte do programa, é pelo telefone 3242-1566, 3242-1566 ou 3242-1917. 3242-1917. Você pode ir, né, até a Avenida Comendador Castro Ribeiro, se você precisar, 107, próximo lá do Mausoléu da Menina Isildinha, é a Secretaria Municipal de Assistência Social. Participe, né, desse programa, claro, né, se você precisar desse alimento importante, é um alimento nutritivo, é um leite vitaminado e é um programa que ajuda muito as famílias na questão de alimentação aí para os seus filhos. Temos também a programação, através da Prefeitura Municipal, né, da realização do Fumacê. É importante, né? Mas tem a questão somente da chuva. Se por um acaso, né, em algum dia, no caso que eu vou passar para você, da próxima semana, tiver mau tempo, chover, aí não vai acontecer, né, o Fumacê. Aí é cancelado, ou vai ser no próximo dia, no dia seguinte, ou vai ser agendado um outro dia para passar aí no seu bairro. Por exemplo, na segunda-feira agora, na próxima segunda-feira, dia 21, vai estar passando o Fumacê lá na Vila São José, na rua Antônio da Silva, Jardim Califórnia, Jardim Paraíso, Real Paraíso, Residencial Barbizão. A programação é de passar o Fumacê nesses bairros, na próxima segunda-feira. Mas pode ter alguma modificação se por acaso aí chover ou tiver um mau tempo que não seja realizado aí esse serviço. O Fumacê acontece sempre no final da tarde. Na próxima terça-feira, no dia 22, aí vai estar passando no Jardim Irina, Jardim Acapulco, Jardim das Oliveiras, lá no Eldorado, no San Remo, no bairro Mediterrâneo e também no São Miguel, naquela região, né? Dá para perceber, né? Acapulco, Oliveiras, Eldorado, San Remo, Mediterrâneo, São Miguel. É outra região. Na segunda vai ser lá na região do Jardim Califórnia, né? E na terça, na região lá do Eldorado, San Remo, Mediterrâneo, São Miguel, Acapulco. Pode ter mudança? Pode, né? Como eu acabei de falar há pouco, né, com relação à questão do tempo. E no dia 23, na próxima quarta-feira, aí vai ser no Vera Cruz e no Jardim Santa Amélia é a programação. Vou passar até na quarta-feira aqui, nós temos outros dias também, mas a partir de segunda a gente passa dos outros dias para você. Então até na próxima quarta-feira, estou passando para você, na quarta inclusive, Vera Cruz e Jardim Santa Amélia. Você que faz parte desses bairros que eu acabei de divulgar agora, já se programa, né? Na hora que passar o carro do fumacê, aquele monte de fumaça, é uma fumaça que mata o mosquito alado, o mosquito que está voando. Nós temos índices baixos, né, esse ano aqui no município de Monte Alto, né? Em comparação com outras cidades, nós estamos bem, o trabalho está sendo bem feito. Então, índices baixos da dengue, mas o perigo existe, né? A gente não pode abaixar a guarda. Temos que continuar fazendo esse trabalho. Essa parceria entre a população, prefeitura, é importante, porque o carro passa muitas vezes, a pessoa pode deixar aí as portas abertas, pode deixar muitas vezes aí o vitro aberto, mas vai passar lá na rua. Então, aquele veneno, né, é um veneno que faz mal para o mosquitinho. Então, vamos realmente ajudar a fazer com que esses índices da dengue continuem baixos aqui no nosso município. É importante, né? É importante porque, em vista de outras cidades, temos Pitangueiras aí, né, com problema sério com relação à dengue, outras cidades vizinhas aí que estão passando problemas. Nós estamos aí num ponto privilegiado com relação à questão da dengue, os índices bem baixos nesse ano, né? Só quem teve a picada, né, quem recebeu a picada do mosquitinho da dengue, realmente sabe quanto é duro, né, você ter dengue, né, como é realmente complicado, né? Então vamos continuar fazendo esse trabalho importantíssimo com relação aí a prevenir esse problema. Nós temos uma outra informação também, agora através da Secretaria de Infraestrutura e Serviços Públicos, com relação à questão, na próxima segunda-feira, da recolha de podas de galhos. Recolha aí de podas de galhos, com relação aí, na próxima segunda-feira, Jardim Monte Belo, Jardim Imperial e Jardim Vale dos Sonhos. Olha, e através de uma outra informação também, da Secretaria de Infraestrutura e Serviços Públicos, na zeladoria, nós tivemos aí o serviço de reposição de torneira e flexível, lá no Cemitério da Paz e também da Saudade. Nós tivemos essa informação, você vê na rede social, você que está nos acompanhando nesse exato momento, olha só, torneira, flexível, equipes que realizaram aí reposição dos itens no sanitário, lá ao lado da Rua 7 de Setembro. Se você tiver mais imagem aí, Edmar, pode ir mudando, olha só, o descarte irregular de lixo, lixo orgânico, mais uma desova de lixo orgânico, situação lamentável que aconteceu. Aí você vê o antes e depois lá na rua Natal Piccolo, né? Antes, né, sujeira, depois, todo limpo. Praça Central, tivemos também incidente aí com um veículo pesado que aconteceu lá na Praça Central, mas você vê aí o serviço realizado lá na Praça Central. Tem uma outra imagem aí para passar para a gente, recuperação, né, desse local. Tudo isso na data de ontem, ó, você vê a data lá na imagem, né? Tem uma previsão aí de realização com relação aí a alguns dias, né? Tapa-buraco, o serviço continua, aplicação de asfalto quente em algumas ruas, em alguns pontos aí. No caso foi nessa rua lá perto da Webtec. Temos também a limpeza de bueiros, né, a cidade mais limpa. Olha a diferença, né, o antes e depois desse bueiro. A sujeira, não é sujeira, muitas, além da sujeira, tem folhas, né, mas a equipe limpou tudo, tudo certinho, tudo limpinho, através do setor da infraestrutura que nós estamos recebendo essas imagens. Muito obrigado, Juliano Martinho, aí trazendo para a gente também, sempre, né, muito solícito aí, trazendo as informações para a gente. São 8 horas, mais 9 minutos e meio. Muito mais informação para você. Está acontecendo no centro da cidade, só para a gente fechar esse bloco aqui. É importante, né? Ensaio rock. É o quinto ensaio rock festival, muitas bandas se apresentando, né? Inclusive hoje, a partir daí das 14 horas e 30 minutos, já começa, e vai até as 22 horas, ensaio rock na Praça Central, todos convidados, na data de amanhã também, começa a partir das 12 horas até as 17 horas e 30 minutos, amanhã. Entrada gratuita, leve a sua família, você que gosta aí de rock, vá conferir. Começou ontem e vai até amanhã na Praça Central, é o 5º ensaio rock. A gente volta já já.
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1: Agora são 8 horas mais 12 minutos. 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
7: Muito bom dia, amigos da cultura. Bom dia, Monte Alto. Bom dia, região.
8: Bom dia, JB.
7: Araraquara, sabadão, 19 de setembro de 2026. Lua crescente regular para a pesca. Amigo motorista, as estradas não são perigosas. Perigosa mesmo, com toda certeza, pode ser a sua forma de dirigir. Aumente o volume do papagaio e preste atenção na história.
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7: Por volta das 14 horas de ontem, na SP-338, rodovia Abraão Assede, pista simples, sinuosa, tempo bom. Nessa rodovia estavam transitando dois automóveis. Um Citroën conduzido por uma mulher e um Toyota Corolla ocupado por um motorista, um padre e um vigário da diocese de Guaxupé, lá nas Minas Gerais. Um ia daqui para lá, o outro vinha de lá para cá, quando chegaram no quilômetro 278, em Mococa, região de Ribeirão Preto, a mulher que conduzia o Citroën tentou ultrapassar um caminhão. Colidiu na lateral do caminhão, perdeu o controle da direção, foi para lá, veio para cá, ficou totalmente desgovernado, entrou na pista contrária e foi de encontro ao Toyota de Guaxupé. O motorista do Toyota e o vigário ficaram feridos. O motorista de 56 anos sofreu ferimentos leves, teve sorte. O vigário de 80 anos sofreu ferimentos graves. Os dois foram resgatados e levados ao hospital de Mococa. A mulher, que não teve o nome divulgado, que provocou o acidente, que foi imprudente, e o padre Guaraciba Lopes de Oliveira Júnior, de 71 anos, morreram no local da imprudência. No quilômetro 278 da rodovia Abraão Assede, mais duas cruzes irão simbolizar a imprudência de uma motorista.

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0: Obrigado pela audiência. Bom fim de semana pra você.
7: Você é o cara. Tchau, tchau.
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4: São 8 horas mais 30 minutos. Muito bom dia. Programa da Câmara Municipal, nós estamos recebendo a vereadora Simone Defini para conversar com os nossos ouvintes, com a nossa população e falar sobre o trabalho da vereadora. Simone, bom dia.
5: Bom dia, João Moreira. Bom dia a todos os ouvintes da Rádio Cultura. É sempre um prazer imenso estar aqui com vocês.
4: Prazer é nosso.
5: Hoje, essa manhã de sábado agradável.
4: Com muito sol, né?
5: Um dia gostoso, né? Muito sol, um dia radiante. João, quero mandar um grande abraço para o Valentim Barbizan, que nós encontramos com ele ontem.
4: Está nos ouvindo.
5: Presente, que está nos ouvindo. Falei para ele que eu ia mandar um abraço para ele. Valentim, empresário, um grande empresário. Que colabora com a nossa cidade, né? Você viu a doação que ele fez pra gente?
4: Abrindo a rua lá,
5: abrindo,
4: né?
5: Abrindo a rua. Que bacana que
4: bacana,
5: vai ficar, né?
4: Gesto
5: que presente
4: bonito
5: pra Monte Alto. Que gesto grandioso. Então, quero mandar um grande abraço pra ele, que ontem eu encontrei com ele. Eu falei, ó, amanhã cedo eu vou estar te mandando um abraço na Rádio Cultura.
4: Tá dado um abraço aí, certo. Simone, sobre os seus trabalhos, como é que está a sua proteção com os animais?
5: Ai, João, nosso trabalho não para, né? A luta na causa animal é incansável, né? E sem fim. Eu falo que a causa animal, João Moreira, é enxugar gelo, porque a gente resolve um problema hoje, mas amanhã aparece mais três e assim vai, né? Eu falo que as pessoas estão precisando ter mais consciência e mais amor no coração para a causa animal. Eu tenho ido em muitas denúncias e eu sempre tenho muito apoio da Polícia Civil, da Brigada, da Polícia Militar, hoje o grande apoio da nossa delegada, da Ana Luísa, uma graça de pessoa, né, que tem dado continuidade aí na causa animal. Eu ainda vou vir com ela aqui na Rádio Cultura para a gente conversar sobre os trabalhos. Ontem nós fomos numa denúncia, nem todas as denúncias a gente vai embora feliz, né? Nem todos têm um final feliz. Ontem eu tive numa denúncia para fazer a retirada de 3 filhotes, né? Tive o apoio de todos. Quero mandar um grande abraço ao pessoal da assistência social, do Conselho Tutelar. Ontem na denúncia que eu estive presente.
4: Aí algumas fotos já.
5: Eu vou falar sobre essa denúncia também. Ontem na denúncia que eu estive presente, eu estava tendo denúncia de alguns filhotes que as pessoas que moram próximo ali não sabiam se os filhotes estavam tendo o tratamento adequado, vacinação. A vacinação, João, é muito importante, né? A vacinação você evita várias doenças e protege a vida do filhote, né? Um filhote sem vacina, ele pode pegar doenças e também ser contaminado com o parvo. E por muitas vezes o parvo acaba o filhote perdendo a vida, né? Eles vindo a óbito. Então nós chegamos na residência para verificar se os filhotes tinham vacina. Infelizmente eles não eram vacinados. Não tinha água na hora que a gente chegou, os potes vazios. Não tinha a ração no momento. Tinha duas mãezinhas. Graças a Deus essas duas mãezinhas já tinham sido castradas, né, pela ajuda da ONG, ajuda de moradores ali próximos, que nas campanhas de castração que nossa cidade teve, levou os animais para as mãezinhas para serem castradas. E a gente teve que fazer a retirada dos filhotes, né? Nós trouxemos os filhotes embora. Algumas vezes as pessoas acabam relutando, mas nós trouxemos os filhotes embora para o melhor para os filhotes, né? Hoje eles estão numa clínica, recebendo, fazendo exame de sangue, recebendo as vacinas. Eles estavam com muita pulga e carrapato, também recebendo a medicação. Então, esses filhotes logo estarão para adoção. E sempre que a gente leva os filhotes ou os cachorros, é sempre pensando no bem-estar animal. E ontem nós precisamos da ajuda também da assistente social e do Conselho Tutelar, tá? Que também vão estar fazendo uma visita na residência. E eu quero mandar um grande abraço a todos, porque o trabalho em conjunto é muito importante.
4: Claro.
5: Né? Às vezes a gente chega numa residência, João, não é só os animais que estão ali precisando de ajuda. Muitas vezes as famílias também precisam de ajuda.
4: Principalmente crianças, onde tem crianças.
5: Ontem eu fiquei muito sensível, né, sensibilizada com o que eu vi, né, me emocionei. Não foi fácil a denúncia de ontem. E quando se trata de crianças envolvidas, crianças pequenas, né? Aí a gente precisa menores de idade, a gente precisa da ajuda da assistente social e do conselho tutelar. Então, quero mandar um grande abraço a todos, todo mundo que esteve envolvida ontem, foi para o melhor tanto dos animais, do acolhimento da família e, principalmente, das crianças.
4: Esses filhotes são filhotes de cachorro, né?
5: Filhotes de cachorro. Filhotes de cachorro. Na média de 90 dias. Isso. João, eu também tive uma denúncia que a GCM me acompanhou, que nós acabamos de passar a imagem aqui, de um cachorro acorrentado. Olha lá.
4: É. Que já não pode mais.
5: É, existe uma lei municipal, né? A lei eu até tenho a lei aqui.
4: Mas a lei municipal.
5: A lei municipal
4: proíbe.
5: Proíbe o acorrentamento. E a lei municipal, ela tem multa e ela pode chegar até R$5.000 para o munícipe que mantém o seu cachorro acorrentado. A lei é 107/2024, que ela pode chegar a multa de R$1.000 a R$5.000, tá? Então, gente, eu estou recebendo muitas denúncias de cachorros acorrentados.
4: E não pode.
5: E não pode. Muitas vezes as pessoas nem têm a informação, né? Então, a gente precisa cumprir a lei. Qual que é o nosso papel de fiscalização? Cumprir a lei. Por isso que sempre que eu vou numa denúncia, a GCM sempre nos acompanha, né? Para a gente realmente, de fato, estar cumprindo a lei de verdade. A lei precisa ser cumprida à risca.
4: Mas você vai para orientar, né?
5: E a gente vai para orientação. João, toda primeira vez que eu chego na residência, a gente orienta. É claro que a gente não quer chegar multando ninguém, prejudicar ninguém. A gente quer fazer o que é certo. Mas a gente pede para os munícipes também terem a conscientização de que não pode deixar o teu pet acorrentado, sem água, sem comida. Olha só, esse dia, se você reparar, ele está na terra e tem barro. Esse dia foi um dia que teve muita chuva. Foi um dia de chuva forte.
4: Ficou na friagem.
5: Ele não tinha uma casinha, uma coberta. Olha a corrente que curta que é.
4: Curta que, né? É. E fica curta. Na chuva e fica no sol.
5: Olha a tristeza desse animal. Então, para que você ter um pet para tratar ele dessa forma tão fria, com tão pouco amor? Né? Então, se for para a gente ter um pet, João, eu falo isso sempre. Vamos primeiro analisar. Eu tenho condições de ter um pet? Eu vou ter condições de arcar com a ração?
4: Tenho
5: com o veterinário? Com as vacinas? Eu vou ter tempo para passear com ele? Para dar amor? Para brincar? Ele vai fazer parte da minha família? Ah, não, Simone, eu não tenho. Dá muito trabalho. Então, não tenha. Ah, mas como que você está sendo fria? Não, sendo realista, exatamente. A palavra é certa, João.
4: Realista.
5: Realista. Tenha um pet, trata com amor. Não tem tempo, não tem amor para dar, não tem condições financeiras, não tenha. Simone, eu tenho amor para dar, mas eu não tenho condições financeiras, eu não vou poder dar vacina. Se ficar doente, eu não tenho como arcar com os custos. Então, não tenha, porque depois eles que sofrem. E as ONGs hoje, João, estão superlotadas. Nós temos o trabalho da Secretaria do Meio Ambiente. Vamos dar um abraço para as meninas da Secretaria do Meio Ambiente, Marabita e Aira, que têm feito um grande trabalho também, né? Que os veterinários também do Pet Container, que têm feito grandes atendimentos, estão sendo muito bem elogiados e estão fazendo um grande trabalho no canil municipal, né? O canil municipal hoje ele tem 155 cachorros, né? Que bom, porque já chegou a ter 180. E a capacidade está super lotada. As pessoas às vezes me ligam, olha, eu estou me mudando. Ontem eu recebi uma ligação assim. Olha, eu estou me mudando, eu estou indo embora para São Carlos, até a pessoa falou para mim, e eu tenho um pet de porte pequeno e eu não tenho como levar. Você não vem buscar e leva para o canil? As pessoas acham que é simples assim.
4: Que fácil
5: assim.
4: É pegar e levar, né?
5: Exatamente, que é pegar e levar. E não, eu não tenho como levar para o canil. O que eu sempre explico, eu nem tenho acesso ao canil. O canil municipal, ele é administrado pela Secretaria do Meio Ambiente. Ele não é administrado pela Simone Vereadora. A Simone Vereadora não tem poder nenhum para levar um animal no canil. Primeiro, por estar superlotado. E segundo, porque ele faz parte da prefeitura. E o meu trabalho, não. O meu trabalho, ele faz parte... de fiscalização, de leis, de trazer recurso. E o trabalho da ONG, que eu sou voluntária, trabalho de adoção, campanha de adoção, de ajuda com ração para as famílias carentes, de castração. Nós não temos canil. Né? Nós temos um abrigo. A ONG Protetores de Monte, que eu faço parte, ela tem um abrigo que tem 16 cachorros. Esse abrigo foi uma casa que foi ganhada de doação e é uma casa aberta, não tem baias. João, eu não posso chegar com um cachorro estranho e colocar esse cachorro nesse abrigo. Por quê? Porque os animais são territorialistas. Se eu chego com um cachorro estranho, que já tem lá cachorros, 16 cachorros que já são acostumados a viverem juntos, eles vão rejeitar esse cachorro. Vai dar briga? Pode vir até a óbito. Então, eu não posso fazer isso. Ah, e o canil municipal? Eu tenho o canil para quê? O canil, o limite do canil municipal é de 100 cachorros. Está com 155 hoje, pelo trabalho grandioso que os veterinários, o Rodrigo, a Aire e a Marabita têm feito de adoção. Eles têm feito um trabalho de adoção no canil que nunca tinha sido feito. Tem cachorros idosos dentro do canil que têm mais de 10 anos, de 8 a 10 anos, que eles não podem ser adotados. Por quê? Porque a administração anterior que administrava o canil não colocava os cachorros para adoção. Então, hoje, lá no canil, tem cachorros idosos que não podem ir para adoção e que eles precisam ficar no canil, que eles têm acompanhamentos de medicação diária, acompanhamentos com os veterinários diários, e eles precisam continuar no canil. Então, a quantidade de adoção que foi feita hoje no canil municipal, eu não sei te falar o número exato, eu acredito que passa de 10 cachorros já que foram adotados. Alguns eu ajudei também a ir para adoção. Então, os cachorros que estão lá, muitos não podem sair de lá, porque eles são idosos, passam por tratamentos e precisam continuar no canil. Então, o canil tem cachorros para adoção. As meninas, até essa semana do canil, soltaram uma postagem de campanha de adoção do canil, que eu achei muito bacana, incentivo, e dou os parabéns. E convido a todos, quem tem interesse em adotar o animal, vai no canil municipal da nossa cidade. Às vezes, se a gente fizer uma grande campanha de adoção, libera-se vagas e a gente tem condições de recolher animais que estão em situação de abandono. Mas eu peço para o tutor, que às vezes me liga, fala que vai ter que mudar para uma casa menor ou fala que vai ter que mudar de cidade e não pode levar o seu pet, eu peço para esses tutores terem mais consciência e mais amor no coração. João, se eu for morar embaixo da ponte, os animais que estão comigo, que eu chamo de filhos, que moram comigo na minha residência, eles vão embaixo da ponte comigo. Porque para onde eu vou, os meus animais vão. Se eu não vou caber naquele lugar, então meus animais não cabem também. Por quê? Isso é amor. E se eu moro numa casa de aluguel e eu vou mudar para uma outra residência, como eu recebo muitas ligações, a casa de que eu vou mudar, ela vai ter um quintal que vai caber os meus animais. Eu jamais vou mudar para uma casa que, o quintal não cabe os meus animais. Isso é você ter consciência,
4: você vê o espaço
5: e amor pelos seus pets. Primeiro lugar, se eu vou me mudar, eu vou procurar uma casa que vai servir para mim e para os meus pets. Eu jamais vou procurar uma casa que o quintal não cabe os meus animais. Se eu for para baixo da ponte, eles vão comigo. Isso é ter amor aos seus animais. E é isso que está faltando para muitas pessoas, João. Ter consciência e mais amor pelos seus pets.
4: Você disse que você tem o apoio de todo o pessoal e da prefeitura. Mas você tem o apoio também da ONG, né? Protetor dos Animais.
5: Inclusive,
4: a Carla esteve aqui ontem no programa do...
5: Do Lucas.
4: Isso, fala Monte Alto. Parabéns, Lucas. A Carla Leva esteve aqui ontem. E essa ONG também te ajuda e ajuda bastante, né?
5: A ONG Protetores de Monte é que eu visto a camisa. A ONG Protetores de Monte é a que eu apoio e a que eu sou voluntária. Então, a ONG Protetores de Monte que eu estava explicando tem um abrigo que tem 16 cachorros e que não tem capacidade para colocar mais nenhum animal. E a gente trabalha, João, com lares temporários. Você sabia que tem pessoas que abrem as portas das suas casas, deixa a gente colocar os animais lá até eles serem adotados? Nós temos uma voluntária da ONG Protetores de Monte, a Carla Capanema, que eu vou mandar um grande abraço para ela, e eu até trouxe as imagens dos animais que é para adoção. Nós temos mais de 10 cachorros lá na casa da Carla Capanema.
4: Coloque
5: aqui. Até Feliz Dia dos Pais, porque essa é antiga, mas todos esses animais estão nos nossos lares temporários.
4: Então, para serem adotados.
5: Adotados. Todos estão para adoção. Todos vacinados e castrados. Todos esses animais estão para adoção. Na casa da Carla Capanema tem uma média de 30 cachorros. Esses hoje estão preparados para adoção. Eu tenho protetoras que me dão lares temporários para gato. Vou mandar um grande abraço para a Sônia. Essa semana eu levei gato do Centro Cívico, que deu cria, com os filhotes. Essa semana eu peguei gatas no Eldorado, que estava de rua, que estava prenha. Essa semana, até acho que a Aira ontem entrou em contato com a gente, uma gata próximo ali também ao Centro Cívico, prenha. Para onde vão esses animais? Tudo para o abrigo de uma senhora muito simples e que tem muito amor no coração, que os gatos eu levo para casa dela. Até quando o Tribunal de Contas esteve aqui e passou por nossos lares temporários, eu levei a moça do Tribunal de Contas para conhecer o abrigo tanto de gato e de cachorro que nós temos. Ela foi comigo, ficou muito surpresa com o que ela viu, que uma pessoa que abre a porta da sua casa, né, se dedica, porque a causa animal é amor e dedicação, se dedica àqueles animais. A casa da dona Sônia, hoje eu tô com mais de 4 gatas que teve filhotes, e eu tô com 2 prenhas. E é tudo de bairros, do Centro Cívico, também ali próximo ao Pet Container, das ruas. E que vão para lá, e que esses filhotes depois vão para adoção. Essas mãezinhas são castradas, vão para adoção, mas se elas não forem adotadas, elas voltam a viver aonde elas estão acostumadas, que lá elas são cuidadas.
4: Tem uma família que estou recebendo, que tem muitos gatos e gatas. Só que a dona não leva para castrar.
5: Passa para a gente que a gente vai conversar com essa dona.
4: Já pedi o endereço, aqui tem o endereço. Você vai lá orientar a pessoa.
5: A gente orienta. Pode me mandar o endereço dessa residência. A gente vai orientar, a gente vai conversar, entender e ajudar. Nós temos gatoeiras, a gente empresta. Muitos gatos de rua são arisco. Não é simples assim para pegar. Precisa montar a gatoeira.
4: Outra senhora, ela tem 3 cachorros. Mas não tem condições de cuidar, eles ficam presos, não tem condições de ela é sozinha. Não tem condições de tratar. O que fazer nesse ponto?
5: Entre em contato comigo.
4: Tem o endereço já, claro, tá aqui. Depois, terminando o programa, eu tenho todo o endereço aqui. Você vai para orientar as pessoas.
5: Exatamente.
4: Orientar as pessoas, o que pode fazer.
5: Porque tem muita gente que tem amor, dedicação, mas Simone, hoje eu estou sem condições de ter ração. E aí? Aonde o trabalho da ONG entra, João? Quero falar sobre isso também. A ONG, ela depende de verbas e de emenda para sobreviver, né? Nós estamos já no dia 19 de setembro. A ONG não recebeu ainda R$1 da verba que foi destinada do ano passado para esse ano pelos vereadores para a ONG trabalhar. O Condema já aprovou o plano de trabalho, agora está na prefeitura, né? Ontem eu já conversei com o procurador, ele mandou toda a documentação que precisava, nós já passamos, tinha documentação que precisava mandar, refazer, refizemos, mandamos. Faça um apelo, a ONG precisa receber essa verba com mais urgência possível. Por quê, João? Sem o dinheiro, vidas são perdidas, porque às vezes o cachorro precisa de uma cirurgia, precisa de um tratamento adequado, e sem a ONG ter a liberação da verba, ela não consegue trabalhar. Então, hoje a ONG vive de quê? De doação, de ajuda, de rifa, de vendas de, às vezes, sorvete, galinhada, feijoada. Então, nós estamos aí nos últimos meses do ano de 2026 e a gente precisa receber a nossa verba. O dinheiro está lá parado. A gente precisa, com a máxima urgência, do dinheiro da ONG Protetores de Monte para dar continuidade no trabalho de salvar vidas. Muitos casos, as pessoas passam por consulta no Pet Container e aí eles passam o nosso telefone. Por quê? O Pet Container faz consulta, mas não tem cirurgia hoje, né? Não, eles seguem o trabalho do Pet Container, as veterinárias fazem um trabalho de excelência, né? A Bárbara, o Andrei, ótimos veterinários, ótimos profissionais, mas na hora que eles acabam de atender o paciente, eles já colocam lá o nosso telefone, dá para o paciente o nosso telefone. O paciente liga para a gente. E aí? Simone, o meu animal está com tumor. Simone, meu animal precisa de uma cirurgia urgente. O pessoal do Pet Container me passou o teu telefone. E aí? Se a ONG tivesse recebido a verba, já vamos fazer a cirurgia agora. Porque eu trabalho em conjunto. O trabalho do atendimento do Pet Container de Excelência, em conjunto com o da ONG, que tem a verba e consegue fazer essas cirurgias. Então, o trabalho está parado. O Pet Container dá uma consulta de excelência. No final da consulta, passa o meu telefone, o telefone da Carla, para os munícipes. Eles entram em contato com a gente. E aí? E aí, Simone, o Pet me deu teu telefone. Você vai fazer minha cirurgia? Como? sem receber, sem a ONG receber a verba que precisa ser liberada. Ô, João, essa verba é para ser trabalhada o ano todo. E a gente já está chegando no final do ano. Nós já estamos quase entrando em outubro. E eu falei com o Danilo, o procurador da, o Danilo da Prefeitura, Danilo, a ONG precisa receber esse dinheiro para salvar
4: vidas.
5: Qual
4: é o valor dessa verba?
5: Vai chegar a 280 mil, se eu não estou enganada. Isso. Mais os 100 mil que veio de um deputado também, foi passada. Quero agradecer à prefeita Maria Helena que ela passou esse dinheiro.
4: O 100 foi liberado.
5: O 100 foi liberado. Só que não caiu também. Porque os 100 mil também teve que ser aprovado pelo Condema no plano de trabalho. Foi aprovado. Então, quero agradecer a ajuda da prefeita Maria Helena, que ela liberou esses 100 mil que veio do deputado, que tinha caído custeio saúde, e ela liberou para ser repassado para a ONG. Quero agradecer que ela fez essa liberação, o Condema liberou também, só que ainda não foi repassado para a ONG por causa de papelada, de documentação, e que acredito que ontem tenha sido finalizado todos os documentos que o procurador, o Danilo, pediu, que tudo foi repassado para ele. E que nas próximas semanas esse dinheiro já seja liberado para a gente dar continuidade nos atendimentos que são feitos no PET e as pessoas depois nos procuram para a parte cirúrgica, né? De animais com tumor, de animais que precisam de cirurgias ortopédicas, de retirada de tumor, às vezes em pata, às vezes na mama, raio-x, ultrassom. A gente, com esse dinheiro em mãos, consegue dar continuidade nesse trabalho. Porque senão vidas acabam sendo perdidas, porque nós não temos dinheiro para fazer essas cirurgias e para dar andamento nos atendimentos que o PET dão. Então, o trabalho, João, é em conjunto.
4: Conjunto.
5: A parceria, o PET dá as consultas, depois passa para a gente, só que sem o dinheiro nós não conseguimos dar continuidade e aí fica parado esses animais esperando e eles não podem esperar. Porque são vidas e vidas não podem esperar. Eles precisam dessas cirurgias e desses exames com urgências. Tem exame, João, que chega a R$2.000.
4: Cirurgia, cara.
5: É tem alto. Cirurgia, João, que chega a R$5.000. E a gente, sem o dinheiro da verba, a gente não consegue fazer.
4: E vocês têm muita colaboração de muitas veterinárias também, não
5: as
4: tem?
5: As veterinárias parceiras, Anjos de Pato, São Fofos e Feras,
4: tem,
5: o Jonathan
4: sim.
5: De Jabuticabal, Bichos de Monte. Nós temos excelentes veterinários
4: que colaboram parceiros também.
5: Que colaboram, que fazem um preço diferencial para a ONG, só que sem o dinheiro não tem como pagar. E é tudo à vista. Então eu peço aqui, eu faço um apelo. Hoje, eu estou aqui fazendo um apelo. Liberam o dinheiro da ONG. A gente precisa salvar vidas. E sem esse valor, sem esse dinheiro, a gente não consegue. Eu trouxe uma mensagem bacana para passar da causa animal. Eu gostaria que a gente passasse esse vidinho.
4: Coloca.
5: Falando do amor.
4: Coloca para a gente, então, esse vídeo, fazendo um favor, Edmar.
0: Você sabia que cachorro faz bem à saúde e diminui em 24% o risco de você morrer? What? E eu estou falando de comprovação científica. Uma meta-análise publicada numa revista científica super conceituada avaliou quase 4 milhões de pessoas que convivem diariamente com um cachorro em casa por um tempo médio de mais de 10 anos. E olha só que incrível resultado. Ter cachorro em casa diminui a mortalidade geral em 24% quando comparado com quem não tem cachorro. E quando se fala em mortalidade por eventos cardiovasculares, como infarto e derrame, a diminuição do risco de mortalidade é de 31%. Acredita-se que isso se deva aos benefícios já bem conhecidos pela ciência. Sabemos que ter uma ligação afetiva com o cachorro, brincar com ele, fazer carinho, aumenta a ocitocina e diminui o cortisol. Isso aumenta a sensação de prazer, melhora o humor da pessoa, diminui o estresse, diminui a frequência cardíaca e a pressão arterial e pode até melhorar a dor.
6: Sem contar que passear com ele aumenta...
4: Portanto, está esse vídeo de conscientização.
5: Ô, João, vou falar rapidinho. Tem uma imagem que eu trouxe a veterinária com um cachorrinho na rua. Ontem à noite, 10 horas da noite, eu comecei a receber uma ligação de um cachorro atropelado lá na rua Portugal. Aqui.
4: Aí.
5: Esse cachorro, João, ele tem na média, a veterinária me falou, de 8 meses. Infelizmente, ele veio a óbito. Ele não resistiu. Ele foi atropelado por uma moto. Então, o que, que é isso? Aquela famosa voltinha. Não deixe os pets saírem sozinho. Os animais, quem tem que sair com o tutor. Tutor, coloca o animal na coleira, na guia. Olha aí o que, que deu a famosa voltinha. Um filhote, aproximadamente de 8 meses, atropelado por uma moto por volta das 10 horas da noite, a hora que a veterinária chegou ao local, e infelizmente ele não resistiu e ele veio a óbito. Então a gente sempre fala, evite deixar o seu pet dar as voltinhas sozinho. Cuide do seu pet com amor e respeito, porque senão, infelizmente, pode acontecer uma fatalidade.
4: E é como aconteceu, né? Você é conhecido a Simone, protetora dos animais. Vocês munícipes procuram você também para outros problemas?
5: Muitas coisas. Claro, muita parte da saúde eu sou muito procurada. Parte de podas de árvore, buraco, da estrutura da nossa cidade. A gente é procurado. Não existe, João, um vereador que é só de uma pauta. Os vereadores são de todas as pautas. É claro que tem aquele que se destaca mais, né? Eu fui eleita com a bandeira da causa animal, então eu sou mais procurada pela causa animal. Mas eu estou aqui para auxiliar e ajudar os munícipes em todas as áreas e melhorias para a nossa cidade. Mas é claro que a pauta animal acaba me chamando, 90% as pessoas acabam me ligando mais.
4: Você falou sobre voluntários. Nós tivemos, se não me engano, na terça-feira, uma sessão solene. E aquele projeto Osmar Luz foi homenageado. Que lindo, trabalho voluntário, né? Que elas fazem lá, hein?
5: As meninas do Osmar Luz estão de parabéns. Vou mandar um grande abraço para elas todas. Já estive presente na instituição. Apoio a instituição. Já mandei emenda para a instituição também. Acho o trabalho que elas fazem maravilhoso, de dedicação, de amor, de carinho. Aquelas crianças, eu não me lembro agora, não me recordo quantas crianças que são recebidas no Osmar Luz, mas é um trabalho maravilhoso, feito com muito amor.
4: Tudo voluntário, hein?
5: Todo voluntário.
4: Todo voluntário.
5: Eu acompanho muito o Educandário.
4: Educandário também tem um trabalho maravilhoso.
5: Tem um trabalho maravilhoso.
4: Vai realizar agora, dia 18 de outubro, a Festa das Crianças, viu?
5: Estaremos presentes. Vou estar lá trabalhando também de voluntária. Tenho muito amor e carinho.
4: Tudo, brinquedo e comida, doces de graça para as nossas crianças.
5: Estarei presente. Vou ajudar o Murilo e a Fran, meus grandes amigos. Quero mandar um grande abraço para eles, que fazem um excelente trabalho com essas crianças. E o Murilo faz um lindo trabalho no Educandário. Né?
4: O Diego, não sei se você conhece, está mandando um abraço para você.
5: Um abraço, Diego, obrigada.
4: Da hora. Muito dedicada e com um coração enorme. Vereadora maravilhosa Simone, mandando um abraço para você. Segunda-feira tem sessão?
5: Segunda-feira tem sessão. E na terça-feira a gente vai ter a sessão também das mulheres empreendedoras. Eu vou estar homenageando a Mariana Secone, do Jornal Imparcial. Ela vai ser a minha homenageada.
4: Mulher empreendedora?
5: Mulher empreendedora.
4: Vai ser dia 22.
5: Dia 22, às 19 horas. Cada vereador vai estar homenageando uma mulher.
4: Certo. Depois
5: as mulheres estão poderosas, né, João? Olha, temos uma prefeita mulher, 3 vereadoras mulher, a nossa delegada mulher. As mulheres estão revolucionando o mundo, né? Olha, as mulheres estão poderosas, cada vez crescendo mais.
4: Secretária da Saúde?
5: Mulher.
4: Mulher. Secretária da Agricultura?
5: Do Meio Ambiente? Mulher. Mulher.
4: Secretária da Administração?
5: Mulher. As mulheres estão dominando o mundo. Isso é maravilhoso. As mulheres crescendo cada vez mais e mostrando o seu potencial e a sua força.
4: Que seria dos
5: tenho muito orgulho.
4: O que seria disso. Dos homens sem as mulheres?
5: Exato.
4: Certo. A pauta está carregada para segunda-feira? Como é que está a pauta? Você chegou já vendo ou não?
5: Ainda não consegui ver. Essa semana foi uma semana, né, muita correria. Eu vou sentar hoje para ler a pauta de segunda-feira. Para ler e analisar com calma.
4: Certo. Segunda é a sessão ordinária.
5: Segunda é a sessão ordinária.
4: E na terça, a sessão solene.
5: Na terça-feira, a sessão solene. João, para nós, para a gente estar finalizando, eu trouxe uma última mensagem da causa animal.
4: Pode colocar. Passar. Coloca para a gente, então.
7: Teu animal de estimação te ama mais do que a maioria das pessoas que você conhece. É verdade, porque enquanto muitas pessoas te julgam, te criticam ou te abandonam, esse pequeno animal que vive contigo te ama com uma lealdade que já quase não existe nos humanos hoje em dia. O teu animal de estimação não te pede explicações, não guarda rancor, nem te troca por ninguém. para ele, você é o seu mundo inteiro. Ele sente quando você está triste, se aproxima quando a tua alma pesa, te olha como se você fosse a melhor pessoa do planeta, mesmo nos seus dias mais difíceis. Esse amor não é pequeno, é puro, profundo, incondicional. E talvez seja por isso que Deus permite que esses anjos de quatro patas entrem na nossa vida, para nos lembrar que ainda existe um amor que não trai, que não se cansa e que se entrega sem reservas. Por isso, ei, cuida com carinho do seu pet.
4: Bonita também essa mensagem, né, Simone?
5: Lindo, lindo, lindo. É importante a gente passar essas mensagens para tocar o coração das pessoas. Porque, João, eu tenho ficado muito triste em ver a quantidade de pessoas se mudando, deixando os pets para trás, ou se mudando e deixando o pet para daqui uma semana. Olha, aí os vizinhos acabam entrando em contato comigo, eu consigo localizar a pessoa. Não, mas eu deixei ele aí só essa semana. Daqui, no sábado eu vou buscar. João, o primeiro que tem que ser levado é os ser vivos, né? Os que têm vida. Pet não é guarda. O pet não tá ali para ficar de guarda para o que ficou na residência. Então, eu quero que as pessoas tenham mais amor no coração. Eu vou se mudar, o primeiro que eu vou levar é meu animal. Não deixar o pet para depois de uma semana. Então, eu trago essas mensagens para a gente passar para tocar no coração dos nossos munícipes.
4: Simone Defini, muito obrigado pela sua presença. Continue fazendo esse bom trabalho e um ótimo final de semana para você.
5: Obrigada, João. Um excelente final de semana para todos nós e um grande abraço a todos. Obrigada por tudo.
4: Eu retorno às 11 horas na segunda edição da Hora da Notícia.
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Salve, salve, bom dia, bom dia. Estamos chegando manhã espetacular. Manhã do sabadão. Manhã diferenciada, né? 19 de setembro de 2026. Por aqui, Eriquito. Tô chegando, te faço companhia até às 11. Vem com a gente, vem pra festa aqui, ó. Festa tá garantida, né? No play do final de semana. Seu manhã espetacular. Deixando seu dia mais leve, mais gostoso, mais animado, né? Hoje é dia do Clube da Vitrola. Hoje você pode pedir aquela música que você gosta de ouvir todo dia. E não temos o direito de falar outra vez, então. Fica à vontade, viu? Daqui a pouquinho tem astral também. Tem a reflexão da semana. Homenagens aos aniversariantes do Finde. E muita coisa boa. Aquela pitada de bom humor que não pode faltar, né? Exatamente. Vamos que vamos, sempre em nome dos melhores anunciantes do rádio. 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Dá um gás nesse volume aí, ó, vou dar o play, deixa fazer eco na sua rua e bora curtir a primeira playlist do dia. Bom dia, bom dia.

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0: tá na hora de cantar os parabéns a vocês, aniversariantes do final de semana. Então, nesta data querida, muitas felicidades e muitos anos de vida. E parabéns a você também, comemorando uma ocasião especial da vida neste final de semana. E o quê? A gente segue com Natal, elétrica e hidráulica. Tô atrás dos bolos e das palmas aqui. Não vai ter nada hoje? Telefone não tem nada, né? Telefone não tem nada. Tô indo atrás dos bolos e da palma. Vamos ver se eu acho alguma coisa aqui no meio dessas mensagens perdidas. Aí tem, né, Dona Maria Ana? Que legal. Beijo, bom dia. Seja bem-vinda, Dona Maria Ana.
1: Bom dia.
0: Bom dia.
1: Feliz sábado.
0: Pra senhora também.
1: Manda uma música bonita aí. É. Pro meu sobrinho Márcio, que faz aniversário amanhã.
0: Parabéns a ele desde já.
1: E pro Miguel, que faz segunda-feira.
0: Maravilha.
1: Tá? Um abraço pra todos eles.
0: Maravilha, abração pra eles. Feliz aniversário, boas festas aí. E ó, Dona Mariana, muito obrigado pelo carinho, viu? Só tem a Dona Mariana hoje, né? Aniversário do aniversário. Só. Se aparecer... Bom, eu não vi nada aqui. Se aparecer algum perdido, a gente abraça também. Novo ciclo abençoado pra vocês, aniversariantes do final de semana. Com mais saúde, mais paz e prosperidade, viu? Segue o Clube da Vitrola. É, tem bastante, hein? A próxima da fila. Sangre, Thalia. Depois, Nelly Furtado, de Ferreiro, All Good Things. Você vai pedindo a sua também, 3242-1250. Acelera, Rubinho, senão não dá tempo, hein?

0: som, né? Nelly Furtado com o Di Ferreiro, NX Zero, All Good Things. Silvana também curtindo a Sil. Beijo pra você, muito obrigado pelo carinho. Beijo gostoso, abraço apertado e um beijão na família, viu? Tamo junto! Valeu demais, mandar um beijo pra Elisângela também. Eriquito, bom dia. Manda a música dos anos 84. O ano que a gente nasceu, fica quieto, abafa o caso aí. Fica contando, não. É a época boa, né? Quem viveu, viveu, né? Tem o dó de quem não viveu nos anos 80. Oh, meu Deus do céu, queria ter vivido mais, né? Pena que era bebezinho nos anos 80, né? Mas deu pra curtir um pouquinho, sim. Beijo pra você, Elisângela, bom final de semana. Quer dizer, então, que segunda-feira tem festa. Aguardamos o bolo, viu? Beleza? Não é pra dar bolo, não. É pra trazer o bolo. Angelita tem aniversariante, ela falou que ela tava lavando roupa. É por isso que demorou pra chegar a mensagem. Já colocou no varal? Ah, daqui 10 minutos já tá seca, viu? Tira, senão fica esturricado, porque com o sol que já tá agora cedo, 10 minutos seca tudo. Bom dia, minha amiga Angelita. Quem falou que a gente ia ficar sem o bom dia dela nesse final de semana? Aqui, ó.
1: Bom dia, meu amigo Eric.
0: Tudo bem?
1: Abençoado final de semana a todos nós.
0: Amém.
1: Ai, Eric, eu tava lavando roupa e esqueci de mandar o áudio. Hoje é aniversário da Maria José Carvalho de Souza.
0: Parabéns a ela.
1: Os parabéns de todos, familiares, amigos e também o meu. Parabéns a ela, que Deus continue abençoando grandemente a vida dela.
0: Um feliz aniversário. Beijo. Ó, oh, encerrou certinho hoje. Beijo pra você também, Angelita. A Célia de Grande rachando o bico. Você não acha que eu tô imitando bem a Angelita, a Célia de Grande? É, eu tô sim, vai. Um feliz final de semana pra todos vocês. Beijo.
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4: 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Vejam vocês aqui, ó. Isso que eu falo, inveja é uma coisa horrorosa mesmo, né? Ele acha que ele é melhor que eu na imitação. Ó, vejam.
5: Parabéns a ela, que Deus abençoe grandemente a vida dela. Um feliz aniversário. Beijo de sua amiga Angelita.
6: I love you, dona Angelita.
4: É falseando mesmo, né? Tá parecendo mais a voz da bruxa Baratuxa, ela do Chapolin. A tua imitação tá horrível. Tá parecendo a bruxa lá do Parangari com o Tirimirro, Aroto. A cara dele. Daqui a pouco ele coloca aquela figurinha do rapazinho chorando lá. Seu recalcado. Olha lá. É verdade, Nisse? Vou mandar pra ele, mas é verdade mesmo. Não posso falar isso, mas é verdade. Vou mandar pra ele. Aqui, Dona Marina curtindo a gente. Bom dia, Dona Marina. Tudo de bom aí? Tiagão Nogueira, vejam vocês. Apareceu Rodrigo Gomes, hoje apareceu, reapareceu o Thiago Nogueira também, né? Vieram trazer chuva, será? Opa, e tomara que sim, viu?
7: Ô, Eriquito, seu cavalo.
4: Eu, né?
7: Tá bom?
4: Rinoceronto.
7: 84, você já tinha 15 anos,
4: no
7: rapaz.
4: Teu nariz.
7: Vai querer enganar agora?
4: Vá. E você nasceu em que ano? Ah, fala aí. Ah, vá. Você tá com cara de anos 50. Abraço, Tiagão. Abraço pra toda essa turma louca aí, né? Bora demais. Não pode faltar no Clube da Vitrola José Augusto, é lógico, né? Ai, se faltar José Augusto hoje, né? Só agora, hein? Na semana chega, hein? Depois tem Sandra Sá. Bye, bye, tristeza. Tá na nova, tá com tudo. Um bom final de semana. Alegria, alegria. Aqui é o endereço.

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12: Manda alô, alô pra dona Vanilda, ligadinha, curtindo a nossa manhã. Dionísio também, a sua é a próxima da fila, viu, Dio? Um abraço, meu querido. Bom final de semana pra vocês. E depois tem Julio Iglesias pra gente encerrar o programa de hoje, né? Vou ficar devendo músicas? Lógico. Alôs, não. Mandei pra todo mundo, né? Se eu não falei teu nome, dá um grito agora que dá tempo ainda. Obrigado pela companhia, semana toda, vem aí a Hora da Notícia, segunda edição. Um bom almoço pra você, uma linda tarde de sábado. Amanhã um domingo abençoado com a família, com as pessoas que você ama. Na segunda, se o Papai do Céu deixar, a gente se fala aqui nos 90 a partir das 9 da manhã, beleza? 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A segunda de volta com a gente às 10 da manhã. Meu tchau, obrigado, aquele abraço, bom fim de... E que ele passe bem devagar, devagarinho pra gente, né? Valeu, gente, tchau!

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0: São 11 horas em Monte Alto. 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
1: Hoje é sábado, 19 de setembro de 2026, é dia do Batman, da dança, do comprador, do ortopedista e dia do teatro brasileiro. 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
1: O sol continua predominando, o tempo segue firme. A temperatura está em elevação. Termômetros estão marcando agora 27 graus.
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1: São 11 horas mais 2 minutos, temos o comunicado do Santuário do Nosso Senhor Rosário de Fátima. Hoje tem missa às 18 horas na Capela do Divino Pai Eterno, às 19h15 tem missa na Capela de São João Batista. Amanhã, às 7h30, tem missa na Capela do Divino Pai Eterno e às 9h, missa no Santuário de Fátima. E amanhã, dia 20, será às 19h, missa, primeiro dia da novena de São Miguel Arcanjo. E o Santuário comunica que hoje não haverá venda de pizzas. A venda de pizzas a partir de amanhã, dia 20, iniciando a novena de São Miguel no Santuário de Nossa Senhora de Fátima. O comércio lojista de Monte Alto hoje, de acordo com o calendário da associação, estará atendendo até às 15 horas. Vamos lá e vamos participar. O Rotary Club realizou hoje a campanha de conscientização do trânsito. Acidentes no trânsito, essa campanha linda que o Rotary realiza. Inclusive tem um veículo danificado na Praça Central, no calçadão aí. Eu vi, passei por lá, vi os rotarianos fazendo esse trabalho bonito em nossa cidade. Começou ontem o quinto ensaio Rock Festival. Inclusive terminando, a equipe já entrou trabalhando. Pode mostrar pra gente aí, que a equipe já começou a fazer total limpeza na praça também, para a segunda noite do Rock na Praça Central. Olha, a equipe já esteve na Praça das Bandeiras, na Praça do Dr. Luiz Acari de Lima, realizando toda a limpeza do espaço nos sanitários para receber os amantes do rock. Mas hoje, começando às 14 horas e 30 minutos, hoje tem aí o grande show também, com várias bandas se apresentando na Praça Central. Hoje e amanhã também, bandas de Monte Alto e bandas convidadas também. Vamos e vamos participar. Preste atenção que segunda-feira continua o cronograma da aplicação do Fumacê. E na segunda-feira vai ser dia 21, no bairro São José, começando da rua Antônio da Silva, no Jardim Califórnia, Jardim Paraíso, Real Paraíso e Residencial Barbizão.

0: Agora você fica sabendo o plantão das farmácias e drogarias da semana e do final de semana. 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
1: Farmácias e drogarias estarão de plantão a partir de hoje até na próxima sexta-feira. A Drogal 2, Drogal 3, Droga Raia 1 e Droga Raia 2.
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1: São 11 horas mais 10 minutos. Nós teremos a 20ª Primavera dos Museus, começando a partir de segunda-feira, dia 21, até o dia 27, no Museu Histórico e Cultural Dr. Fernando José Ferreira de Andrade e também no Museu de Paleontologia Professor Antônio Celso de Arruda Campos. Dentro do cronograma do recolhimento de galhos, a Prefeitura só recolhe galhos de podas de árvores e calçada. Os demais entulhos, essas coisas, não recolhe mais. Então, só recolhe os galhos de podas de árvores das calçadas. Na segunda-feira, dia 21, a recolha de galhos será na área central, no Jardim Montebello, Jardim Imperial e Jardim Vale dos Sonhos. E na terça-feira, dia 22, na área central, Jardim Centenário e Jardim Bela Vista do Mirante. Na quarta-feira tem a palestra de capacitação. Aí na quinta-feira, dia 24, na área central, Jardim São Guilherme, Distrito Industrial e Povoado de Bitirama. E na sexta-feira, teremos dia 25, na área central, no Jardim Alvorada, na Vila Gadini e na Vila Municipal. A respeito do rock na praça, já foi montada toda a estrutura, inclusive com banheiros químicos também. Nós estamos recebendo uma foto de um motorista que para em local proibido. Existe até placa no poste, pertinho ali, ó. Coloca aí onde passa o ônibus, o ligeirinho, para pegar os passageiros. Mas acaba estacionando aí. Vê que do lado tem um ônibus, tem que parar no meio da Avenida Antônio Forçati. Por favor, hein? Por favor. Vamos ver aí. E começa a usar, gente, o bloco de multa. O dinheiro arrecadado é para o trânsito de Monte Alto. Porque está vendo bem a placa lá, a placa, tudo certinho. Mas o motorista acaba parando no lugar aí, lugar, né, da... Como é que se diz? Proibido. Nós teremos música no teatro. Apresentações, noite de clássicos, no próximo dia 28, às 19 horas e 30 minutos. E as famílias cadastradas no programa Viva Leite, preste atenção que na próxima segunda-feira, dia 21, teremos mais 2 litros de leite. E amanhã, mais uma rodada do Campeonato Amador Cidade Sonho. 2 jogos pela manhã no Estádio Municipal, Dr. Edmar Morgado, e 2 jogos no Estádio Sérgio Sartor.

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10: São 11:16. Polícia Militar, Guarda Municipal, continua dando segurança para a nossa população, para a nossa cidade, com viaturas para todos os cantos da cidade e realizando também blitz. Está realizando blitz também em vários pontos da nossa cidade. Blitz significa o seguinte: você vai a alguma festa, algum churrasco, se bebeu, não dirija. Não vai dirigir se você bebeu. Porque eles estão fazendo, ontem fizeram lá na Avenida Antônio Forçati. Blitz, isso aí é para dar total segurança para todos. Parabéns para a Polícia Militar e para a Guarda Municipal.
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0: 6. Lua crescente regular para a pesca. Amigo motorista, as estradas não são perigosas. Perigosa mesmo, com toda certeza, pode ser a sua forma de dirigir. Aumente o volume do papagaio e preste atenção na história.
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0: Por volta das 14 horas de ontem, na SP-338, rodovia Abraão Assede, pista simples, sinuosa, tempo bom. Nessa rodovia estavam transitando dois automóveis. Um Citroën conduzido por uma mulher e um Toyota Corolla ocupado por um motorista, um padre e um vigário da diocese de Guaxupé, lá nas Minas Gerais. Um ia daqui para lá, o outro vinha de lá para cá, quando chegaram no quilômetro 278, em Mococa, região de Ribeirão Preto, a mulher que conduzia o Citroën tentou ultrapassar um caminhão. Colidiu na lateral do caminhão, perdeu o controle da direção, foi para lá, veio para cá, ficou totalmente desgovernado, entrou na pista contrária e foi de encontro ao Toyota de Guaxupé. O motorista do Toyota e o vigário ficaram feridos. O motorista de 56 anos sofreu ferimentos leves, teve sorte. O vigário de 80 anos sofreu ferimentos graves. Os dois foram resgatados e levados ao hospital de Mococa. A mulher, que não teve o nome divulgado, que provocou o acidente, que foi imprudente, e o padre Guaraciba Lopes de Oliveira Júnior, de 71 anos, morreram no local da imprudência. No quilômetro 278 da rodovia Abraão Assede, mais duas cruzes irão simbolizar a imprudência de uma motorista brasileira. O Rebecão transportou os corpos ao Instituto Médico Legal, em Ribeirão Preto. O policiamento, os bombeiros, SAMU e os peritos atenderam a ocorrência e prestaram as vítimas fatais suas últimas continências. 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
0: Zezé, ladrão é ladrão, seja de galinha, do diabo a quatro.
1: Como é que é?
0: Ou do petrolão, também do mensalão, todo mundo é ladrão.
5: Aí, malandrão!
6: Meu nome. Sujou, considerato! Corre, considerato!
3: JB, só por Deus, hein?
0: Obrigado pela audiência. Bom fim de semana pra você.
7: Você é o cara. Tchau, tchau.
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0: Amigo motorista, tenha uma excelente viagem pelas veias e carpetes viários deste imenso Brasil.
9: Brasil!
10: Você conferiu as ocorrências das rodovias da região. 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
12: São 11 horas mais 22 minutos. Daqui a pouco nós vamos falar com a prefeita. Inclusive, ela está no telefone, falando com o secretário de segurança a respeito de alguns furtos de torneiras lá no cemitério. Ela está entrando em contato para dar uma satisfação para a nossa população, de acordo com as perguntas. Mas a prefeita está aqui. Ah, está aqui conosco. Estão aqui conosco também os nossos artistas, viu? Daqui a pouco vou falar com os alunos da PAI, que se apresentaram, né, em inclusão de dança. Vamos falar também com os

0: medalhistas brasileiros de atletismo paralímpico, a Bárbara e a Tuane, que estão aqui conosco também. São assuntos importantes para a nossa população. Daqui a pouco vou falar com os alunos da PAI, a presidente da PAI está aí também, e com o treinador Ganzella. Prefeita Maria Helena, bom dia.
1: Bom dia, João. Bom dia a todos os ouvintes da Rádio Cultura de Monte Alto. Bom dia aos nossos irmãos do distrito de Bitirama, da zona rural, todas as pessoas que nos acompanham nesse sábado maravilhoso e iluminado. Pessoal do nosso distrito, um abraço para vocês. Eu quero parabenizar, viu, João? Que festa que foi a nossa festa e que organização a nossa Romaria. Parabéns a todos.
0: Você estava entrando em contato com o seu João Pereira.
1: Isso, eu estava
0: telefonando. Você poderia falar a respeito da ronda no cemitério?
1: Ronda do cemitério, acabei de falar com o João Pereira. A ronda continua normal. Foi uma ronda, soltaram uma fake news, mas a ronda durante o dia continua normal, a ronda da noite de moto continua tudo normal. Nós tivemos um incidente, acabamos de falar com o Goulart agora, que realmente foi, roubaram algumas torneiras, mas a Guarda Municipal, através do trabalho também do Eliel, de monitoramento, a gente já tem informação do que foi feito, como foi feito, e logo em breve essas torneiras estarão de volta. Inclusive, eu orientei a nossa equipe para que se compre de plástico, porque infelizmente a gente sabe que existe algumas pessoas que acabam furtando por conta de depois entregar em algumas biqueiras, né? Mas a gente já está trabalhando, a gente já tem informação de quem são essas pessoas, os indivíduos que fizeram os furtos de, acho que 5 ou 6 torneiras lá.
0: Vai trocar com droga, talvez, né?
1: Agora nós, sim.
0: É, isso.
1: E agora nós vamos, eu já solicitei que fosse feita a substituição por de plástico, para que a gente não tenha mais esse tipo de incidente. Então, a população pode ficar tranquila. Foi uma fake news que saiu, que nós não temos mais ronda no cemitério. Nós temos a ronda durante o dia, nós temos a ronda durante a noite. Tudo normal, da mesma forma como aconteceu. Então, vamos lá. É, tomar muita atenção, gente. Até eu vou aproveitar a oportunidade de que saiu esse assunto. Nós temos que tomar muito cuidado. Muito cuidado com a questão das fake news. Nós estamos vivendo um momento muito delicado. Então, as pessoas têm que entender que a internet não é mais terra de ninguém. Então, a gente tem que tomar muito cuidado com o que a gente monta. Porque hoje, através do IA, a gente monta o que a gente quer, né? Eu fiquei, no começo, eu ficava assustada. Eu falava, gente, mas é a meu rosto, é minha voz, né? E hoje, a internet, através da inteligência artificial, consegue realmente muitas coisas. E uma das coisas que tem acontecido, que deixa, inclusive, a gente muito preocupado, é com a questão de fake news. Nós temos que tomar cuidado com o que os nossos filhos estão vendo na internet, né? Porque tem muita coisa que pode ser criado por IA que pode influenciar.
0: Com toda certeza. Eu falei agora há pouco que ontem a Polícia Militar, a Guarda Municipal, realizaram o blitz.
1: Sim. Tá
0: recebendo aqui do munícipe. Polícia tem que correr atrás do bandido. Tudo
1: sim.
0: Bem. Mostra onde é que está o bandido. A polícia vai lá. E você sabe como que a polícia descobre o bandido? Fazendo blitz. Você sabe como a polícia pode recuperar o seu carro? Fazendo blitz. Você sabe como a polícia pode proteger a sua família? Fazendo blitz. Porque um motorista bêbado pode atropelar a sua família.
1: Matar.
0: Fazendo blitz, pode recuperar o carro que foi furtado. É assim que vai atrás dos bandidos. E vai continuar fazendo blitz também. Blitz protege vida, gente. O cara vai no churrasco, enche a cara, pega um carro, sobe em cima da calçada e atropela pessoas. E daí? Então é bom fazer blitz, que recupera tudo que foi errado, tá certo?
1: Exatamente. Quero agradecer também o apoio da Polícia Militar, da Polícia Civil, junto com a nossa Guarda Municipal, toda a nossa equipe de segurança, que hoje eu falo que nós somos um conglomerado aí de segurança, né? Nós temos a questão das câmeras, nós temos as questões também da Guarda Patrimonial, da Guarda Civil Municipal. Então, nós temos que unir forças para que a gente possa fazer uma prevenção. Né? Quando fala de blitz, João, quer seja ela quando para as pessoas na rua, eu não tenho problema nenhum em ser abordada, porque eu sei que eu não estou fazendo nada de errado. Só que eu acho que eu fico até feliz, João. Outro dia tava tendo uma blitz de bebida e o meu marido toma cerveja, todo mundo sabe. Então, tomou cerveja, a chave na minha mão, eu vou dirigindo. Acabou o problema. Nós temos que ter responsabilidade.
0: Claro.
1: Então, toda vez que eu vejo que tem... E geralmente vem de fora, né? O pessoal vem de fora aí para fazer as blitz também aqui de álcool, tudo. Eu fico muito feliz porque nós estamos colocando segurança na nossa cidade. E bandido, gente, vou dizer uma coisa para vocês. O bandido, ele precisa entender que a cidade, ela tem forças de segurança. segurança. Então nós entendemos que hoje em Monte Alto, unindo forças, nós temos forças, nós temos aí medidas de segurança. E como a pessoa mandou a mensagem, nem vi o nome aqui, falando que eles têm que ir atrás de bandido, então usa todo esse seu conhecimento e passa para nós quem são esses bandidos, onde estão esses bandidos, que com certeza, não tenho dúvida nenhuma, a nossa, tanto a nossa polícia militar e a polícia civil vai fazer a investigação e nós vamos chegar aí nesse bandido aí que talvez o munícipe tenha
0: apontado. Continue fazendo briefing, é segurança para a nossa cidade, gente. Nós tivemos o 17º Festival Regional Nossa Arte no Sesc de Araraquara. Coloca o vídeo para a gente aí.
2: Lindo. Um lugar com 180 pontos. A pai de Monte Alto!
0: Que bacana, a pai Monte Alto. Quem que conquistou esse título lá?
3: Foi a gente mesmo.
0: Fala aqui no microfone.
3: Foi a gente mesmo.
4: A gente estava lá, a gente foi, a gente deu o nosso melhor, né? Fizemos com o trabalho do professor que ele pediu para a gente fazer, a gente fez. Aquela, primeiramente, agradecer a todo mundo, agradecer a Deus por isso, agradecer o trabalho deles, de todos da pai, que ajudou a gente, estava lá com todo mundo, torcendo para a gente ganhar. A gente foi lá e só fez o que a gente tinha que fazer, que era...
0: Vocês dançaram juntos?
3: Nós dançamos juntos, nós fomos nove alunos, e pra gente foi uma honra estar representando a nossa escola, tanto que a gente, essa conquista pra gente foi uma experiência nova, sabe?
0: Que emoção quando falou a pai de Monte Alto, né?
4: A gente não é porque a gente tem uma deficiência que a gente não é capaz. A gente sempre foi capaz.
0: Verdade, garoto.
4: A gente sempre foi capaz. Então, a gente fez o que tinha que fazer. Chegamos lá, fizemos, dançamos, ganhamos o festival. Tudo...
1: Qual que era o tema da dança, o pessoal tá perguntando?
3: Passarinho de toda cor.
1: E o que só... Sobre o que que fala? Só para o pessoal que está em casa aqui, que está perguntando para
4: a
1: gente.
4: Sobre a vida da pessoa, né? A vida da gente.
3: E
4: né?
3: Sobre as nossas, nossas diferenças.
4: E sobre as nossas diferenças.
3: E para a gente foi, para mim, assim, foi bom, porque essa coreografia me mostrou que, mesmo a gente com deficiência, a gente é igual a todo mundo.
1: Com toda certeza. João, a gente não consegue, acho que nem fazer o programa hoje, viu?
0: Que bacana, gente. Silvana, você que é presidente, satisfeita com esses alunos maravilhosos e este professor aqui?
5: Bom dia, João. Obrigada mais uma vez pelo carinho de nos receber hoje aqui, ó, com essa turminha especial. Obrigada, Maria Helena, o professor Alex, a dona Vera. Moreira, foi um trabalho maravilhoso, graças, eu tenho que deixar registrado aqui. É um projeto, João, da PAI, que só foi possível sair do papel graças às emendas impositivas. Ótimo. Direcionadas para assistência social. Então, esse projeto saiu do papel em 2025, com a viabilidade aí de contratar o professor, então isso é importante. E aí eles chegaram lá e demonstraram todo o talento nas artes literárias, pegando em primeiro lugar. E nós temos também, pegamos em terceiro lugar com artes visuais, pelo atendido João Carlos. Não, olha, João, que lindo! Gente, ele é um talento. João, durante o evento, ele tem assim, Maria Helena, o talento de desenhar tudo que ele vê. E a hora que termina o evento,
0: mostra a seleção,
5: ele entrega o
0: desenho. Mostra a seleção que estava lá, Edmar. Essa, isso daí.
1: Ai, que turma linda.
5: É o elenco, são os atores. O elenco da peça, da dança. Parece, olha, não querendo exagerar, mas vamos falar de Broadway, né?
1: Broadway.
0: Legal, gente.
5: A dona Vera também, aqui, muita, muita gratidão, que ela fez a biografia dos atendidos, né? É nossa professora de artes literárias. Temos o professor André, que é o responsável aí pelas artes visuais aí com o João Carlos.
1: Que lindo.
5: João, é assim, é uma peça que foi apresentada, uma dança, Maria Helena, com 9 integrantes, né? Então, você imagina o esforço gigante deles, o empenho do professor, enfim. Nós passamos pela primeira etapa, tá? Que é o festival regional. Nós vamos para o estadual, que acontecerá em São Paulo em maio do ano que vem. E se Deus quiser, nós vamos para o nacional, que vai ser em Joinville, em dezembro de 2027.
1: Simone, eu vou dizer... Silvana, eu vou dizer o seguinte, tá, que eu vi, acabei de ver a foto da Simone. A gente fica tão emocionado, a gente fica tão feliz, dona Vera. Eu queria cumprimentar o professor, dizer que eu fiz catequese com seu pai, filho. Então, a gente fica feliz de ver já uma segunda geração, a gente vê uma segunda geração de jovens também voltados à arte.
5: Exato.
1: A gente precisa entender que a cultura, ela é muito mais que o entretenimento. Ela é trazer, dar voz e vez às pessoas. Quando a APAE de Monte Alto, gente, e não é porque eles estão com esse troféu de primeiro lugar, é porque eles estão mostrando para nós, eles estão mostrando para a nossa cidade a importância do trabalho da APAE, e eles estão mostrando o quanto que eles estão aptos a tudo. Porque às vezes é uma coisa até involuntária, mas a gente vê ainda alguns preconceitos, que é você falar sobre aquilo que você não conhece. E através da literatura, né, professora Vera, a gente consegue, através da leitura, da literatura, do conhecimento, do estudo, a gente consegue adquirir novos conhecimentos e a gente se torna pessoas melhores. Então, para quem está acompanhando a gente pela rede social, está passando aqui alguns flashes de tudo que aconteceu. E a gente começa a compreender. Eu sou professora, 28 anos. Dentro da sala de aula, com alunos típicos e atípicos, a gente sabe a dificuldade que é a gente montar, né, toda uma estrutura. Agora, a gente vê dentro da APAE, com todos os alunos atípicos, conseguir toda essa organização. O esforço, exato, amor, que cada um de vocês tiveram para poder memorizar.
5: Exato.
1: E principalmente, quando a gente vê esse vídeo, a gente vê a expressão.
0: Expressão.
1: E vocês sabem o que é expressão? A expressão. Boca e o rosto mostram do que o coração está cheio. Então vocês estão cheios de amor, vocês estão cheios de felicidade, vocês estão cheios de vida e vocês estão cheios de conhecimento para nos ensinar. Eu me coloco também na turma para nos ensinar a sermos pessoas melhores.
0: Você é o Alexandre Barbosa?
4: Sou o Alexandre Barbosa.
0: E você é a Pamela?
1: A Pamela.
0: Mas o time foi lá o seguinte: a Monte Alto concorreu na dança, foi campeão com o professor Alex.
1: Alex,
0: né? Você é filho do Rogério? Ah, sangue igual. Artes visuais, professor André Costa, o Papa para terceiro lugar. Artes literárias, professora Vera, que está conosco. Vera, prazer em te ver, viu, Vera? Quanto tempo que eu não vi a Vera, campeã. Artistas da APAE: Luiz Fernando, Pamela, Alexander, Diego, Aline, o Marcos, o Bruno Gabriel, a Samira, tá certo? Uhum. Fernando, João Carlos e o Marcelo.
1: Olha quantos!
0: Parabéns para essa APAE, que é o orgulho de Monte Alto, viu?
4: Obrigado, João. Muito obrigado pela atenção de vocês. Vocês foram muito atenciosos com a gente. A gente está aqui por causa do nosso mérito, mas também agradecendo todos que da região de Monte Alto que trabalhou por isso, né? Principalmente a Sandrinha, a Simone, que estava lá na APAE e nos ajudou também. Agradecer também a Fátima, a Regiane, motorista, que se não fosse por elas também.
1: Ai, que lindo.
0: Que bacana.
4: A gente não tava...
0: Aluno da APAE?
1: Ele é nosso locutor.
0: E que parabéns pela sua dicção, como eu tenho medo do microfone, não, rapaz.
3: Olha, João, para mim é uma honra, porque eu estudei na APAE desde pequenininha, tanto que eu fui para a rede normal, não consegui acompanhar, aí eu voltei na APAE. E para mim é uma honra, porque se não fossem os meus pais e o diretor da escola do Oraíres me voltar na APAE, para mim isso é uma oportunidade única de estar lá. E não
0: você
3: quero.
0: Abraçou essa oportunidade.
3: Abracei.
0: Parabéns pela sua dedicação. E você, Silvana, precisa nem falar... Os professores.
5: Com esse time, né?
1: Time maravilhoso.
0: Com essa seleção, né?
5: Essa seleção, né?
0: E parabéns, assim, para a
5: vamos destacar também o trabalho da diretora, da Simone, que não pôde estar aqui com a gente hoje, da coordenadora, de toda a equipe da APAE, todos os professores, né? Enfim, eles abraçam a causa de verdade. Então eu falo sempre para Simone, olha, ao separar currículo, se não tiver algo a mais para entregar, não permanece na APAE. Porque não é só, né, Maria Helena?
1: Exatamente.
5: Você tem que entrar com o coração.
0: E você viu a satisfação dessa aluna?
5: Então.
0: Ela está feliz. A Pâmela, parabéns.
1: A Pâmela falou uma coisa, João, muito importante, que às vezes as pessoas elas têm medo de falar. E eu falo que essa sinceridade hoje, ela abriu uma porta para um assunto que a gente precisa falar. A gente ouve falar muito, Simone, que algumas pessoas têm preconceito em falar que o filho está na paz.
5: Exato.
1: Desculpa falar isso, mas eu acho que eu tenho obrigação moral de fazer isso neste momento. É, porque senão eu não poderia ir embora daqui, que eu seria uma hipócrita. Simone, o trabalho que a paz... Silvana, desculpa. Acho que a Simone tá pensando em nós.
0: Simone tá torcendo lá.
1: A Simone tá lá torcendo. Um beijo. Ela tá aqui mandando mensagem pra gente. Dizer pra vocês que o trabalho que a APAE realiza na cidade de Monte Alto, ele é impecável.
5: Verdade.
1: Ele é um trabalho de muitas mãos. Ele é um trabalho de muita história, de muita luta. E a gente não pode ter preconceito. E se em algum momento o seu filho passar por algum diagnóstico e for necessário que ele esteja com esses maravilhosos profissionais, você tem que agradecer, porque estará em excelentes mãos, que estarão cuidando com amor, carinho, como nós, através do, também do trabalho da Daiane, de todos os nossos diretores e coordenadores, também fazemos dentro da nossa rede. Nós precisamos entender, gente, que nós somos todos iguais perante Deus, mas nas nossas limitações nós somos diferentes. E em cada uma das nossas limitações nós temos locais com pessoas especializadas para que a gente possa cuidar realmente das nossas crianças. Então, vamos, gente, vamos conhecer o trabalho da APAE, vamos participar dos eventos da APAE, vamos conhecer os trabalhos também da nossa rede pública. E aqui eu falo em nome da Daiane Venteu, que tem uma história dentro desse trabalho. E, diferente do que as pessoas pensam, a prefeitura e a APAE jamais competiu. Nós caminhamos juntas.
5: Exatamente.
1: Nós caminhamos juntas, tanto a prefeitura como a APAE, porque são nossas crianças, são os nossos munícipes. Então, assim, há trabalhos que nós realizamos na nossa rede, há trabalhos que são realizados pela APAE, há trabalhos que são encaminhados para fora de Monte Alto, em outros projetos que nós temos também, que a prefeitura também participa. Então, o importante é nós cuidarmos das pessoas. Então, vamos tomar muito cuidado com a nossa fala quando a gente tiver algum apontamento preconceituoso. Então vamos conhecer o trabalho da APAE, da diretoria, da presidência, dos nossos profissionais. Então eu posso falar com muito conhecimento de causa de quem é professora. Tanto a nossa rede pública como a nossa APAE estão aptos a atender e a acolher todos os nossos alunos, típicos e atípicos, porque para nós não existe diferença, são alunos.
0: Olha, estou recebendo várias mensagens,
1: muitas,
0: cumprimentando todos vocês, parabéns, tudo. Conhece o Rogério Machado? E a Érica?
1: A mãe.
0: Amo você.
1: A mãe.
0: A mamãe falando.
1: Tá,
0: parabéns,
1: bem,
0: gente.
5: Parabéns, obrigada.
0: Olha, foi um sábado que recebeu uma medalha recebendo vocês.
1: Exatamente.
0: Aqui.
1: Exatamente.
3: Se não fosse ele também, ele me ensinou a fazer as libras. Então, até então, eu fui escutando a música e nisso eu fui decorando as libras.
4: Foi todos, né? Todos. A federação da delegação que foi com a gente, que estava lá, que apoiou muito a gente também, torceu muito por nós. E também teve futsal, que a gente foi campeão.
1: É verdade.
4: Também.
1: Futsal,
0: tênis de mesa.
4: Graças a eles também.
0: Medalha. Nós vamos fazer um programa especial com vocês,
1: João,
0: tá bom?
1: Porque nós precisamos também fazer, sim, um programa especial com esse pessoal, porque realmente eles têm muita coisa para falar.
0: O talento de vocês. Porque nós vamos conversar agora também com os atletas que participaram do Paralímpico e conquistaram medalha.
1: Ah, legal.
0: Um abraço para vocês.
1: Obrigada, Marilena. Obrigada, João.
5: Obrigada, querido. Deus te acompanhe.
1: E eu gostaria só de deixar aqui, Marilena, que a gente está disponível aí, quando você quiser olhar, ver essa peça, apresentar em algum evento seu.
5: Eu pensei nisso.
1: Né, Alex? A gente vai com muito prazer.
0: Eu acho que apresentar na praça,
1: é
0: isso?
1: Pode ser. Onde você
0: é. Praça Central já tem um
1: palco. Já é, Natal já está aí.
5: Natal está aí.
1: Está aí, você pode colocar na programação, porque vale a pena, é maravilhoso ali.
5: Gente, ó, então você que
1: Obrigada.
5: Tá em casa,
0: pronto,
5: ó, já ficou tão curiosa quanto eu, porque você sabe que eu sou curiosa, né, João?
0: Eu também
5: e
0: quero
5: eu vendo
0: ver
5: ali isso, aquela apresentação, é lindo, meu
1: vale
5: coração já ficou acelerado. E eu tenho certeza que quem está em casa também ficou com o coração acelerado, quentinho de querer assistir, aprender um pouquinho.
1: Isso. Então já vamos deixar aqui para a população de Monte Alto que nós vamos colocar também no nosso Natal. E você que não teve a oportunidade de ir com a PAI para assistir a PES, vai ter a oportunidade de vir na nossa Praça Isso. Central e ver Obrigada. Essa linda tá peça bom? Desses nossos Obrigada. Premiados.
0: Você vai no festival e conquista o título vocês. De campeão? Merece aplausos.
1: O povo merece.
0: Obrigado. Um abraço para vocês.
1: Obrigada,
0: um abraço
1: abençoe, pra vocês também. Tchau, tá. filho. Tchau, tchau, amor. Tchau,
0: Vera,
1: filha.
0: Que saudade do Luiz, viu? Faz tempo. Verdade, tá? Um abraço.
1: Gente, a dona Vera, tá. ela é mãe do Luiz Felipe, que trabalha com a gente também.
0: Luiz Felipe, isso mesmo. Um abraço.
1: Tchau, tá? tchau, tchau, tchau. Um abraço, Sil, um beijo, bem. Tá?
0: Um abraço para você. Tchau, tchau. Você falou agora há pouco sobre a internet não tem limite.
1: Não.
0: A gente acompanha aí agora a propaganda política e tem candidatos dizendo que mandou milhões e milhões para Monte Alto.
1: João,
0: é verdade? Como
1: João,
0: é que...
1: acabei de receber, até você estava falando que acabei de receber também no meu celular, né? É, uma pessoa pedindo para que a gente falasse aqui na rádio, porque as pessoas estão um tanto quanto preocupadas com a questão dos fake news. Então nós, que somos pessoas que temos acesso à nossa internet, nós temos que entrar aí realmente em contato. Pode perguntar na prefeitura, nós temos um departamento lá para responder. Entre em contato, pergunta se todos os candidatos que agora estão falando... Nós temos, né, Ganzela, está aqui com a gente, a nossa premiada também está aqui com a gente. Pessoas que dizem que investem no esporte, que investem... E aí a gente depois não tem esse retorno. Então nós precisamos realmente ter muita atenção, cuidado com fake news em todos os sentidos, gente. Em todos os sentidos mesmo.
0: Bárbara, você veio correndo?
6: Bom dia.
1: Que linda.
0: Tudo bem? Você é campeã brasileira, verdade, nos 400 metros?
6: Sim.
0: Recordista nacional nesta faixa de idade, sub-17?
6: Isso mesmo.
0: Foi lá no Ibirapuera?
6: Foi.
0: Foi difícil a prova?
6: Ah, não foi tanto, mas também não posso dizer que foi fácil, porque as pessoas que eu competi... são muito boas também.
0: É, né? Os adversários são difíceis, né, Bárbara? Olha que bacana. Ô, Gazela, bom dia.
7: Bom dia. Bom
0: professor,
7: dia
0: a todos. Tudo bem?
7: Tudo bem.
0: Foi campeonato brasileiro?
7: Foi campeonato brasileiro de jovens, né? São três faixas etárias do campeonato brasileiro. O sub-17, que nós tivemos o Nicolas e a Bárbara participando no sub-17. No sub-20, também no campeonato brasileiro, nós tivemos a Tuane participando também. Né? Então, são... as duas faixas etárias onde nós, pela primeira vez, tá? Nós levamos os alunos para o Campeonato Brasileiro.
1: Pela primeira vez?
7: Primeira
0: Você
7: vez.
0: Teve um de 14 anos, que foi?
7: É o Nicolas.
1: O Nicolas.
0: Ele terceiro lugar no ranking nacional absoluto.
1: Absoluto.
7: É, a Bárbara é a terceira, né?
1: E ele
7: é o oitavo no ranking adulto também. Adulto. É, absoluto, que fala.
0: Absoluto também.
7: De 14 anos. Então, são meninos, né? Crianças ainda,
1: eu
7: né?
1: Falar, né?
0: A Tuane conquistou medalha de prata nos 200 metros?
7: Nos 200, medalha de prata e medalha de bronze nos 100 metros.
0: Nossa, que é inclusão, né? Nosso atletismo, que caminho. Quantas medalhas vocês conquistam para o nosso município, viu? Parabéns, viu, Bárbara?
1: E... a gente fica muito orgulhoso. Eu queria parabenizar, né, o professor Ganzela, dizer que hoje eu saio desse programa com meu coração mais do que feliz. Essa semana ainda eu tive uma lembrança do finado Marcelo Tota, né? Porque a gente tem que lembrar de onde a gente veio, né? Fui candidata a vereadora, não fui eleita, eu era suplente. Jesus chamou o Tota porque tinha um trabalho de inclusão maior no céu. E eu tinha um compromisso com ele de continuar essa bandeira. Com ele, com a Rose, a nossa lindinha, a nossa Bruna. E hoje, quando a gente vem aqui e vê que esse trabalho, Ganzela, ele está acontecendo de verdade. Nós temos inclusão nas nossas escolas, nós temos inclusão no nosso esporte, mostramos aqui que nós temos inclusão na nossa cultura, nós temos inclusão na nossa cidade. Então, realmente, é ter o coração em paz de nós estarmos realmente fazendo esse trabalho de verdade. Porque é muito bonito falar de inclusão no papel. Sim. Mas a prática é o dia a dia, é o investimento. Hoje, meu amor, você é referência para outras crianças, de ensinar outras, eu falo criança, né, mas ela já é adolescente, de ensinar outros adolescentes, pré-adolescentes, de que nós somos capazes de vencer os nossos desafios. hoje você está sendo a minha professora aqui. Hoje você está sendo uma professora para Monte Alto. Porque às vezes as pessoas, querida, elas acham que tudo é muito difícil. Fica tudo muito na reclamação ou no vitimismo. E você, através do trabalho do esporte de Monte Alto, do professor Ganzella, com tantos e tantos, nós não somos só a Tawane, nós temos muitos alunos, né, Ganzella? A Sim. gente consegue mostrar que todo mundo consegue dar o seu melhor. Quantos alunos, Ganzella?
7: Ó, nós temos em torno de dos alunos especiais, uns 25 alunos. 25. Que fazem um trabalho hoje com a gente no atletismo,
0: E sempre conquistando medalha, hein?
7: É, tanto que na semana próxima agora, no dia 24, 25 e 26, nós estaremos em São Paulo novamente, que é a final do Paresp, que é os jogos regionais deles. Então nós fizemos os jogos regionais, agora seria, no caso, deles. Os jogos abertos. Então nós estaremos no próximo final de semana em São Paulo novamente.
0: A Bárbara, 400 metros, campeã brasileira sub-17, recordista nacional nessa faixa de idade. Bárbara, que orgulho, viu? É,
7: lembrando que ela só tem 14 anos.
1: É, 14 anos.
7: É, na verdade é 14, 15 e 16. Então fala sub-17,
0: a
7: né?
0: Bárbara, tá lá, campeã então, brasileira.
7: Ela... ainda tem mais 2 anos ainda.
0: Parabéns, viu?
1: Que orgulho. Obrigada. Parabéns, muito obrigada.
0: Você treina na nossa pista de atletismo? Ela treina aqui?
7: Sim. Na pista.
1: De que dias que você treina?
6: Eu treino de segunda e quarta.
0: E você estuda?
6: Estudo.
0: Qual é a sua escola?
6: Juventina.
0: A Juventina? Ah, que linda. É, no Jardim Alvarado.
1: Alvorada. Você mora lá também?
0: Você chegou, eu sou campeão. Você chegou lá e falou, eu sou campeã nacional.
6: Sim, né? Não.
7: Ainda mas fizeram uma homenagem para ela, né? Fizeram uma homenagem na escola.
1: Que lindo.
0: Deixa eu ver a sua medalha.
7: Lá, fez uma homenagem.
0: Essa aqui, campeã?
7: Essa é de bronze.
0: A de bronze.
7: 200.
0: Essa aqui é campeã.
1: Olha.
0: Pega de ouro aqui, prefeito. Olha.
1: Olha que orgulho, que coisa. Gente.
0: Duas medalhas, uma garotinha de 14 anos.
1: Gente,
0: campeã,
1: ó.
0: Campeã, recordista nacional.
1: Nacional. E às vezes a gente reclama quando a gente tem um problema tão pequeno que a gente acha que a gente não é capaz. Ó, essa jovenzinha está nos ensinando que nós somos do tamanho dos nossos sonhos. E que o problema, ele tem o tamanho que a gente dá para ele. E ela acreditou. Ela acreditou nela, ela teve o incentivo da família, o incentivo da escola, que quero agradecer também ao diretor Danilo, que fez a homenagem a ela lá na escola também. E mostrar, gente, que nós somos capazes, que Monte Alto é uma cidade que ela não fala de inclusão, ela vive inclusão. E não é da boca para fora, é no nosso dia a dia, porque faz parte da nossa rotina,
0: tá aí o resultado,
1: nos respeitarmos, gente. Nos amarmos e cada um viver de acordo com a sua necessidade, com a sua demanda e com as suas possibilidades,
7: sim,
1: não é isso?
7: Sim. Eu queria deixar um detalhezinho aqui que aconteceu. O Luiz Felipe sabe muito bem, ele vinha acompanhando, a gente vinha conversando antes do dia. O Nicolas, ele teve um problema de saúde. Tá? Então, no dia anterior, no primeiro dia de competição, ele fez os 100 metros. No segundo dia, era o 400, que ele foi campeão. E os 200, que ele foi terceiro. Só que nós achamos que ele teve uma indisposição com algum alimento no jantar, né? Só que ele estava com um problema grave.
1: Saúde.
7: De saúde. Tanto que ele chegou em Monte Alto, nós chegamos na quarta, na madrugada e quarta. Na quinta-feira o pai levou para o pronto-socorro. Em 2 ou 3 horas fez o atendimento, fez os exames. Ele foi encaminhado para Ribeirão Preto e fez uma cirurgia de emergência.
1: Isso.
7: Tá? Então ele fez a cirurgia na madrugada de sexta para sábado. Desculpa, de quinta para sexta.
1: E no sábado ele já...
7: E no sábado, né, hoje ele já está em casa. Então hoje ele também não conseguiu vir. Por conta dessa questão aí, dessa cirurgia de emergência. Ele competiu em São Paulo, foi campeão nos 400, medalha de bronze nos 200, com esse problema de saúde.
1: Você imagina, gente, vamos dizer, eu queria deixar um abraço pro Nicolas, eu gostaria de pedir para que ele pudesse estar conosco aqui num próximo programa. É, dizer para vocês, gente, que a superação, ela tá dentro de cada um de nós. O Nicolas, para nós, é um orgulho. Né? Ele competiu doente.
7: Sim.
1: Ele conseguiu aí e muito obrigada, Nicolas, por você também vestir essa camisa de Monte Alto. Essas medalhas, gente, elas representam a nossa cidade. Quando os nossos jovens, as nossas crianças, jovens, adultos, idosos, eles saem, né, Ganzella, e vão para outros lugares, eles estão representando a cidade de Monte Alto, gente. Olha que orgulho pra gente tê-los. Muito obrigada. Muito obrigada mesmo. É um programa realmente que vai ficar marcado no meu coração. ver a superação.
0: Você foi homenageada na escola?
6: Foi, sim.
0: É, que bacana, menina. Que sério que você está?
6: Eu estou no oitavo.
0: Oitava? Você mora lá no Jardim Alvorada?
6: Não, eu moro no São Guilherme.
0: No São Guilherme. E você vai lá, né, no Jardim Alvorada. Parabéns para você, mais uma vez, tá bom? E, Gonzalo, e você como grande professor, parabéns,
7: parabéns,
0: tá?
7: Obrigado, é deixar assim... O nosso município hoje é considerado referência regional na parte esportiva paralímpica, né? Tanto que a delegacia de ensino de Jaboticabal, inclusive eu estava em São Paulo, através da Karina, né, sua responsável da parte de educação física, pediu para nós o espaço da nossa pista para ser utilizado em novembro para um festival de alunos especiais.
1: Ai, que legal.
7: Ela quer promover, pediu para a minha ajuda, para me coordenar junto com os nossos alunos, né? Então, assim, eu falo que Monte Alto hoje é uma referência regional na parte paralímpica. Tá? Então, cidades do porte de Monte Alto não têm as condições que nós temos, cidades maiores não têm as condições que nós temos, né? Então, hoje nós temos uma estrutura muito boa para trabalhar com eles. Tá? Deixar um abraço aqui para a AMAC, porque a AMAC ela é a associação que nós somos filiados junto ao Comitê Paralímpico.
0: E o Biltinho Pauletti vai dando um abraço, Monte Alto destacando.
7: Eles deram uma organizada no estatuto, constou a parte paralímpico, né? Então nós temos que dar assim, hoje temos essa condição de participar nessas competições de nível nacional, né? Porque hoje no caso a Bárbara, a Tuane, o Nicolas, o Júlio, o Catatau, a Heloísa, que vai participar da Paralimpíada também. Então nós temos um celeiro de atletas que hoje compete em nível nacional. E são todos frutos da casa, né? Que então orgulho. A gente não busca fora, não. É tudo trabalho nosso.
1: É trabalho de base.
7: Aquela sementinha lá que a gente buscou e foi colhendo os frutos aí.
1: Que bom, parabéns.
0: Ó, professor Anderson mandando um abraço para você, tá? E todos cumprimentando aqui para todos vocês, tá bom? Um abraço de coração. Um abraço para você, um bom final de semana, Bárbara.
6: Um abraço. Obrigada para vocês também.
0: Um abraço, Ana.
7: Um abraço. Obrigado. Okay. Bom final de semana.
0: Certo. Eu vou continuar com a prefeita aqui. Obrigada. Tá certo?
1: Já está anotado tchau. Os telefones aqui das pessoas que estão mandando mensagem para a gente aqui na Rádio Cultura, gente. E talvez quem acompanha a gente pelas redes percebe. Eu pego a caneta do João Moreira, já anoto os telefones. Obrigado. Tem um bloquinho aqui e a gente vai anotando aí todos os telefones para a gente poder dar todas as devolutivas.
0: Eu não sei se você gosta ou não, mas eu sei que você estava lá prestigiando o Festival de Rock.
1: Festival de Rock, você que...
0: Lotado a praça, hein?
1: Lotado, muita gente, o pessoal muito feliz. Vamos continuar hoje, teremos amanhã. Para quem gosta do rock, amanhã à noite, a partir das 20 horas, nós teremos Ratos de Porão, que é realmente assim, que fez parte da nossa adolescência. Então, João, a gente fica muito feliz em ver que Monte Alto, ele tem um aparato musical para todos os gostos.
0: Artistas nossos e convidados.
1: Nossos convidados. Nós temos muitas pratas da casa que foram formadas no nosso conservatório. Então, eu quero parabenizar também toda a nossa equipe, João, de cultura, dizer que é um trabalho árduo e que nós estamos, assim, muito felizes com todo esse trabalho realizado. Através do trabalho da cultura, o turismo, porque ontem a gente viu muitas pessoas de outras cidades que gostam de rock, que vieram para Monte Alto, vão posar aqui durante todo o final de semana para poder prestigiar esse evento na nossa praça.
0: Já começa às 14h30.
1: 14h30 já volta o pessoal para a praça. As tendas ficaram muito boas.
0: Estrutura boa, hein?
1: Todo Rotary ali. Lembrando que o Rotary também, João, hoje fez uma caminhada de conscientização sobre o trânsito.
0: Eu falei também.
1: Muito importante também.
0: E parabéns, porque você também pediu para prestigiar os ambulantes da nossa cidade.
1: Com toda certeza, né, João? A gente fica muito triste quando a gente vê, voltando a falar dos fake news, quando algumas pessoas elas falam ou escrevem algo daquilo que elas não sabem. Lembrando que todas essas pessoas que estão lá na praça, fazendo, prestando o seu serviço, são pessoas que estão trabalhando. Então, nós temos que respeitá-los. Eu vou dizer por mim, domingo é dia de praça. Já virou um hábito meu, da minha família, dos meus amigos. E a partir disso, João, aquilo que a gente via antes, que eram pessoas fazendo coisa errada na praça, Nós substituímos tudo isso por famílias felizes, famílias. Nós substituímos por crianças andando de bicicleta, a por feira. Família, apresentação das feiras de artesanato. Então, João, hoje a nossa praça, ela tem a posição que ela tem que ter de verdade, que é acolher a população. E mais uma vez eu quero falar sobre os fake news, gente, de verdade, e muito rapidinho, porque hoje nós, meio-dia, nós já temos que entrar aí com o nosso horário político. Eleitoral. Falando em política e horário eleitoral, muito cuidado com o que você recebe no seu WhatsApp. Eu mesma, né, até porque a gente acaba, o nosso número acaba passando para todo mundo, eu recebi, tenho recebido muitas mensagens. E dentre uma delas, eu recebi, como cidadã, né, de políticos que vieram em Monte Alto, que fizeram altos investimentos na cidade. Só que eu estou dentro da prefeitura. Então, eu quero pedir para você, quando você receber uma informação, pode nos procurar na prefeitura que nós vamos passar a verdade. Nós vamos passar a verdade com dados. Eu tenho colegas prefeitos da região que têm até me mandado mensagem e eles têm exposto esses candidatos que têm feito fake news, falado em verdades. Eu não vou fazer isso aqui na nossa cidade, porque toda vez que você fala o nome de alguém, você dá publicidade para essa pessoa. E eu não quero. Eu só quero que a minha população tenha consciência no seu voto e que toda informação que a gente recebe aqui na nossa rede social, a gente busque a informação na fonte. Então, pode ir na prefeitura, pode ir na Câmara Municipal.
0: Buscar informações.
1: Busque informação. Não seja enganado. Você tem uma arma na sua mão que é o seu voto. E essa arma é uma arma para a paz.
0: Lucas, Timóteo, Anete, um abraço para vocês. Bom, nós temos que ir embora. Prefeita, muito obrigado. Um ótimo final de semana.
1: João,
0: e a todos,
1: uma boa tarde.
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0: Você já ouviu falar em reforma íntima? Quase sempre, o termo desperta nas pessoas a ideia de que tudo em si está errado e necessita ser reformulado. Ou, por outra forma, de que é portador somente de coisas negativas, ruins, que devem ser modificadas. O termo reforma quer dizer retificação, mudança, mas também melhoria, aprimoramento, dar melhor forma a alguma coisa. Vejamos, quando dizemos que vamos fazer uma reforma em nossa casa, isto não significa que ela está ruim. Pode simplesmente querer dizer que desejamos melhorá-la, ampliá-la, torná-la mais confortável. Assim, a reforma pode compreender uma repintura externa porque a atual está começando a descascar ou se encontra desbotada pelo longo tempo de exposição às intempéries. Durante uma inspeção para a reforma, poderemos descobrir que precisamos substituir o assoalho de um cômodo, uma parede, um pedaço do teto. Quem sabe substituir algumas telhas quebradas, calhas. Com certeza, haveremos de encontrar na casa que nos dispomos a reformar um cômodo quase ideal, que ao menos por hora não demanda nenhum retoque. É um lugar aconchegante, com boa iluminação, móveis bem dispostos, pintura excelente. Enfim, ali tudo está bem e não necessitará ser trocado, como dissemos, não agora. Pois assim também é quando se fala em reforma íntima. Analisando as nossas disposições individuais, a nossa forma de ser, de pensar e agir, vamos descobrir que temos defeitos, sim. Entretanto, também virtudes. Os defeitos são aqueles que devemos nos esmerar para nos libertarmos, naturalmente, a pouco e pouco. Exatamente como a reforma de qualquer casa, quer seja por condições financeiras, quer seja por condições técnicas, não se faz de um dia para o outro. Tempo, esforço, atenção é o que é exigido para irmos nos liberando de defeitos pequenos e grandes. É o ciúme que teima aparecer, a impaciência que nos faz explodir por quase nada, o egoísmo falando mais alto. Como toda reforma tem a ver com uma certa desarrumação, sujeira, pó, quando iniciamos a reforma íntima, por vezes vamos nos sentir como se tudo estivesse muito mal. Parecer-nos-á que só temos defeitos e não os iremos superar nunca. Paciência conosco. A natureza não dá saltos e vícios de muitos anos necessitarão de tempo para serem debelados. Um dia, com a reforma completada, tudo estará arrumado, bem disposto, no lugar correto. E, é claro, nossa alma enfeitada com as flores viçosas, os vasos delicados das virtudes conquistadas. Jesus, o Mestre, no intuito de incentivar as criaturas à própria melhoria, lecionou que quem estivesse no telhado não descesse para o interior da casa, que quem estivesse no campo não retornasse para a cidade. O convite é para que, vencidas as etapas, as pequenas deficiências, abolidos alguns erros, não nos permitamos cometê-los outra vez. Nunca nos permitamos o só hoje, pois assim a reforma íntima demorará muito, muito mais.
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0: Programa Gotas de Luz. O céu e inferno como estágios de consciência é o tema do nosso programa de hoje. Quem nos fala sobre este assunto é Rossandro. Rossandro é palestrante e escritor. Participa ativamente do movimento espírita, é psicólogo clínico, mestrado em saúde coletiva, especializado nas áreas de recursos humanos e gestão de pessoas. No programa Gotas de Luz de hoje, Rossandro.
2: O que nós iremos falar hoje aqui é sobre céu e inferno como estágios de consciência. E eu vou começar e vou terminar com a mesma frase. No momento como esse da história humana, em que os corações parecem desesperançados, desbussolados, sem ter para onde ir, continuamos a ter, no Evangelho do Cristo e na sua própria imagem, a segurança e a esperança que tantos nós buscamos. Mas, na Divina Comédia, de Dante Alighieri, esse escritor que dá a nós hoje os contornos imagéticos do que seria o inferno, o céu e o purgatório, na sua obra conhecidíssima da literatura mundial, em que ele, capitaneado por o poeta grego Homero, visita essas três instâncias, o céu, o inferno e o purgatório, vai revelando nelas certas condições físicas que depois são retratadas naquelas imagens clássicas de céu, de inferno, e que depois nos levam, com a doutrina espírita, à condição de entender que lugares geográficos para a dor eterna não existem, mas dentro de nós existe a dor ou a felicidade, conforme nós queiramos sentir ou expressar. Mas é interessante que quando Homero vai chegando com Dante na entrada do inferno, a primeira frase que ele lê no portal é: aqui entrarão os que perderam todas as esperanças. Mas ele diz uma coisa mais chamativa para Homero, que faz ecoar e ressonar com o que está dito no Apocalipse de João. Homero diz a Dante: no inferno, os lugares mais quentes são reservados àquelas pessoas que se mantiveram neutras em tempo de crise. E no Apocalipse de João está escrito: porque não és nem quente nem frio, hei de vomitar-te. Olha o peso da assertiva. Porque não és nem quente nem frio, hei de vomitar-te. Isso dá a clara indicação de que o Evangelho de Jesus é uma carta viva para ação, para um comprometimento histórico, para que a gente não pense que o Evangelho de Jesus é uma experiência de fim de semana na qual a gente vai para o culto, para a missa, ou para o centro espírita tomar um passe, se sentir bem, ouvir o Evangelho, e no dia que volta a trabalhar, a gente se comporta com a mesma indecência, com a mesma incompetência, com a mesma falta de compromisso, com a mesma falta de ética de qualquer pessoa que nunca ouviu falar em Jesus. É nós chegarmos no lugar onde é o altar do nosso serviço e executarmos com a dignidade que o Mestre espera, porque a transformação do mundo não vai acontecer nas instituições espíritas, mas em todos os lugares. Que aqui esteja sendo forjada a nova geração de políticos do Brasil. Porque se nós acharmos que a política é só o lugar dos maus, nunca os bons vão para lá. Que nós possamos nos comprometer a executar o Evangelho naquele princípio que Francisco de Assis nos diz muito claramente. Devemos viver o Evangelho todos os dias, em todos os lugares. Quando necessário, devemos usar palavras. O que faz as pessoas viverem na condição infernal, que as tira o sono muitas vezes e as arroja numa depressão que vai tomar remédio para sobreviver, é uma consciência acusando a si mesma para se retificar. E esse é um sintoma permitido pelo alto para que chame a nossa atenção para a necessidade de mudar o roteiro. É como um alarme. Gás de cozinha, o gás metano, ele não tem cheiro, na verdade. Mas os especialistas colocam um cheiro para que a gente sinta que algo está errado. O cheiro denuncia que o gás está escapando. Senão nós não sentiríamos, o gás escaparia e quando a gente acendesse a luz da cozinha haveria uma explosão. Assim as doenças do corpo e da alma são o cheiro que denuncia que alguma coisa está errada, nos chamando para a gente reconfigurar o nosso estado de condutas, a nossa forma de viver e proceder no mundo. Quem somos nós espíritas no Brasil? Somos aqueles falidos de outrora que recebeu uma nova oportunidade do Cristo para desta feita agir diferentemente e fazer do Evangelho uma carta viva no nosso cotidiano e não uma experiência de fim de semana, para que a gente seja mais do que um mero simpatizante da mensagem de Jesus, a gente entenda que Ele que tem um compromisso conosco, espera que a gente tenha um compromisso com Ele. E para que o quadro das coisas mude, é preciso que a gente deixe de apontar para fora e comece a enxergar dentro a grande necessidade de mudança. Se tem uma coisa que é alviçareira, esperançosa, neste momento pelo qual o Brasil passa, por exemplo, é ouvir das pessoas a seguinte questão: não adianta mudar os mandatos.